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1: Estimated time of arrival 9:30 a.m.

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1: E aí, no domingo, as instabilidades já podem trazer pancadas de chuvas, trovoadas. E olha, pelo menos até meados da semana que vem, a instabilidade vai predominar e aí ela está associada a chuvas que podem ser expressivas em alguns momentos e acompanhadas também de temporais. Com a previsão do tempo, Kátia Valente.
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Nosso breve intervalo, pequena prece, um momento juntos, refletindo. Isso é vida, faz bem à vida. Deixe o passado para trás e siga em frente. Próxima parada, felicidade. Deixe o passado para trás e siga em frente. Próxima parada, felicidade. O ser humano é capaz de fazer maravilhas. Constrói, edifica, cria, amplia, inventa. Tem uma capacidade fantástica. Mas quando se trata de lidar com a sua vida, começa a patinar. Como nos relacionamos com o nosso passado? Tem registros que continuamos a dar importância, mesmo que já tenham perdido a validade ao longo do tempo. Num determinado momento, vamos ter que fazer uma escolha: ou continuar lamentando o passado, ou avançar para a próxima parada. Na próxima parada, uma surpresa: a felicidade. Quem gasta muito tempo olhando para trás, perde tempo em olhar para frente. Vamos seguir em frente. Vislumbre a próxima parada e comece a ser feliz. O passado serve para ensinar e não para angustiar e lamentar. Sempre renovo minha esperança e avanço para a próxima parada, a parada da felicidade. E sobre todos, a bênção de Deus, Pai, Filho e Espírito Santo. Amém.

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1: Essa daqui, ó.

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1: Na China antiga morava um homem chamado Wang, que se sentia hostilizado pelas pessoas da pequena aldeia onde morava. Um dia, o senhor Wang foi visitar o sábio da região e então desabafou. Olha, eu cumpro minhas obrigações, sou um bom cidadão, um exemplar chefe de família, vivo praticando a caridade. Por que as pessoas não gostam de mim? E a resposta do mestre foi simples. Embora o senhor Wang fosse caridoso, o seu rosto sério levava a todos a uma conclusão diferente. Embora ele fosse muito rico, era pobre de alegria e cordialidade. E por outro lado, nunca sorria, embora ajudasse as pessoas. Então, o sábio deu ao senhor Wang uma máscara sorridente que se ajustava perfeitamente ao seu rosto. Mas advertiu-o, entretanto, de que se algum dia a tirasse do rosto, não conseguiria recolocá-la. Bom, no primeiro dia em que Wang saiu à rua, todos começaram a cumprimentá-lo e em pouquíssimo tempo já estava cheio de amigos. Mas, um dia, chegou à conclusão que as pessoas não gostavam dele, mas da máscara, e pensou: é preferível ser hostilizado a ser estimado por uma máscara falsa. Então, foi até o espelho e retirou a máscara sorridente. Mas, que surpresa! O seu rosto tornara-se também sorridente, assumira as expressões e o sorriso da máscara. O que você é internamente é uma consequência do que você mostra externamente. 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
2: Uma hora e 34 minutos.

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cowboys. É hora de trazer o chapéu ao peito e levar o pensamento a Deus e pedir à Senhora Aparecida que passe seu manto sagrado em todo esse rincão brasileiro. Independente da sua crença, da sua religião, agradeço a Deus por 5 anos desse novo trabalho, esperando levar a emoção, a paz e o amor de o nosso rodeio brasileiro por todo esse mundo de Deus. E peço que jamais se esqueçam do Marco Brasil, pois deste povo querido levarei com lealdade e lembrança de um bem-querer. E a certeza de nos encontrarmos no Rodeio da Vida, ou então no meu próximo CD. Segura!

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1: 27 de setembro, Dia da Música Popular Brasileira, Dia do Encanador e Instalador Hidráulico, Dia da Caridade, Dia Mundial do Turismo e do Turismólogo e Dia Nacional do Doador de Órgãos. Os aniversariantes do dia: a cantora e compositora canadense Avril Lavigne.

os fatos do dia. Em 1943, nasceu o cantor, compositor e guitarrista Renato Barros, que foi vocalista e fundador do grupo musical Renato e seus Blue Caps. Ele morreu em 2020, aos 76 anos.

1952. Morreu aos 54 anos, Francisco Alves, um dos mais populares cantores do Brasil na primeira metade do século XX. Ele era conhecido como o Rei da Voz.

0: Brasil, meu amor, terra de Nosso Senhor Brasil.
1: 1953.
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1: Às 20 horas, entrou no ar a TV Record, no canal 7. Atualmente, a emissora é a mais antiga em atividade no país. Em 1980, foi instituído pela Organização Mundial do Turismo o Dia Internacional do Turismo, com a finalidade de fomentar o conhecimento entre a comunidade internacional da importância do turismo e seus valores sociais, culturais, políticos e econômicos. Em 1998, oficialmente, o Google adotou o dia 27 de setembro como o início da empresa. 2005. Morreu aos 76 anos o comediante brasileiro Ronald Golias, considerado um dos pioneiros da televisão no país. 2010. Morreu aos 78 anos o ator e humorista Mário Tupinambá, conhecido por ter interpretado o personagem Bertoldo Brecha na escolinha do professor Raimundo. Mário Vivan para a tua rádio.
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0: Licença para contar a minha história. Como o vaqueiro tem suas perdas e suas glórias. Mesmo sendo forte, o coração é um menino que ama e chora por dentro e segue seu destino. Desde cedo assumi minha paixão de ser um vaqueiro, de ser um campeão. Nas vaquejadas sempre fui batalhador, consegui respeito por ser um vencedor. 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Decidimos então fugir para outras vaquejadas, iríamos seguir. 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E tudo em mim chorava por dentro. 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Um fruto do nosso amor, ela estava a esperar. 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Passaram-se muitos anos e eu pelo mundo de vaquejada em vaquejada sempre a viajar. Era um grande vaqueiro, mas meu coração continuava a penar. Um dia eu fui convidado para uma vaquejada naquela região. Pensei em não voltar lá, mas um bom vaqueiro nunca pode vacilar. Nunca mais soube de nada o que lá acontecia. Eu fugia da minha dor e da minha agonia. Ser sempre campeão era minha alegria. Depois de 17 anos... preparei-me para voltar. Como um campeão, queria aquele prêmio para lavar meu coração. Mas sabia que por lá existia um vaqueirão. Começou a vaquejada em uma disputa acirrada. Eu botava o boi no chão, ele também botava. Eu entrei na festa e ele lá estava. Eu fiquei impressionado como ele era valente, tão jovem, tão forte e tão insistente. Eu derrubava o boi e ele sempre em minha frente. Chegava o grande momento de pegar o primeiro lugar. Os bois eram mais fortes, ele não iria derrubar. E sorri comigo mesmo, desta vez eu vou ganhar. Quando me preparava para entrar na pista, quando olhei de lado quase escureci a vista. Quando vi uma mulher, aquela que foi a minha vida, segurei no meu cavalo para não cair. Tremi e fiquei nervoso quando eu a vi, enxugando e abraçando o vaqueiro bem ali. Entrei na pista como louco, o batisteira percebeu. Andei foi longe do boi, ah, isso nunca aconteceu. O vaqueiro entrou na pista e eu fiquei a observar. Ela acenava, ela aplaudia e ele o boi a derrubar. Derrubou o boi na faixa, ganhou o primeiro lugar. Fiquei desconsolado, envergonhado eu fiquei. Perdi o grande prêmio, isso até eu nem liguei. Mas perder aquele amor, ah, eu não me conformei. Ela veio sorridente em minha direção e trouxe o vaqueiro pegando em sua mão. Olhou bem nos meus olhos e falou com atenção. Ah, esse é o nosso filho que você não conheceu. Sempre quis ser um vaqueiro como você, um campeão. E é a primeira vez que quer a sua mesa. Ah, ah, eu chorava de felicidades, abraçado com meu filho. Um vaqueiro como eu nunca tinha visto. Posso confessar, o maior prêmio Deus me deu aí nesse lugar. Ah!
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2: E aí, no domingo, as instabilidades já podem trazer pancadas de chuvas, trovoadas. E olha, pelo menos até meados da semana que vem, a instabilidade vai predominar e aí ela está associada a chuvas, chuvas que podem ser expressivas em alguns momentos e acompanhadas também de temporais. Com a previsão do tempo, Kátia Valente.
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3: 2 horas e 15 minutos.

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1: Todo lugar é um lugar comum até Jesus passar por ele. Invocamos, Senhor, a Tua presença aqui neste lugar.

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1: No dia 27 de setembro, nós recordamos São Vicente de Paulo, fundador. A França, no século XVII, se eleva à categoria de primeira potência da Europa, impulsionada por um ideal de grandeza nacional, mas é devastada pelas guerras e revoltas internas. Apesar de ter sido o século de Luís XIV, o Rei Sol foi o século das misérias, crianças abandonadas, prostituição, pobreza, ignorância religiosa da população e um estado miserável de boa parte do clero. Vicente viveu nos Pirineus, na França. Ordenou-se sacerdote aos 19 anos e o fez para fazer uma carreira brilhante na esfera eclesiástica. No entanto, por influência do cardeal e São Francisco de Sales também, dedicou-se totalmente a uma vida confiada ao Senhor Jesus. Entregou-se de corpo e alma à assistência aos necessitados, presos e pobres de Paris. A caridade de Vicente de Paulo espalhou-se por todo o mundo através das obras da Congregação dos Lazaristas e também da Congregação das Filhas da Caridade. Depois de sua morte, Frederico Ozanam fundou as Conferências Vicentinas. Nasceu na França em 1585 e morreu em 1660, com 75 anos de idade. 27 de setembro, São Vicente de Paulo, fundador.
2: Duas horas e 39 minutos.
3: Bota a mãozinha pra cima assim. Vamos lá! Senhoras e senhores, com vocês, Nando Rosa!

0: Valeu, Nando! Obrigado! Tamo junto!
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1: O que realmente nos torna fortes? E hoje eu te convido a olhar diferente para a força. Desde pequenos aprendemos que ser forte é não chorar, não demonstrar fraqueza e resolver tudo sozinho. Admiramos quem parece inabalável, como se a verdadeira força estivesse em nunca cair. Mas a vida, cedo ou tarde, nos mostra outra realidade. Todos nós temos limites, todos enfrentamos dias de medo, de dúvida e de cansaço. E reconhecer isso não nos torna menores, apenas nos torna humanos. Talvez a verdadeira força não esteja em esconder as fragilidades, mas em continuar caminhando apesar delas. É forte quem pede perdão. É forte quem recomeça depois de um fracasso. É forte quem não perde a capacidade de amar depois de ter sido ferido. A coragem não consiste

0: Insiste em nunca sentir medo, mas em não permitir que o medo decida o rumo da nossa vida. O apóstolo Paulo escreveu que é quando sou fraco que então sou forte. Parece um paradoxo, mas há uma grande verdade nessa frase. Quando deixamos de confiar apenas nas nossas próprias forças, descobrimos que Deus pode sustentar aquilo que sozinho não conseguimos carregar. A humildade abre espaço para uma força maior do que a nossa. Abre espaço para a força de Deus. Hoje, talvez você não precise provar nada a ninguém. Apenas aceite que não é preciso ser de ferro para ser forte. Há uma beleza serena em quem reconhece os próprios limites e, mesmo assim, continua acreditando, amando e recomeçando. Essa é uma força que nenhuma tempestade consegue destruir. A vida nem sempre muda quando queremos, mas o nosso olhar pode mudar a maneira de viver a vida, paz e bem.
1: Três horas e 9 minutos.

coração de Campo Grande, por esse carinho, por essa energia positiva.

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0: eu quero desejar para vocês muita paz, muita luz, que o coração possa acolher a graça de Deus que está sempre vindo ao nosso encontro e nós possamos fazer bem todas as coisas. Eu gostaria de conversar sobre a felicidade. A felicidade será apenas um instante? Ou nós podemos ter uma felicidade duradoura? A felicidade certamente significa vida bem-sucedida. E sobre isso é fácil conseguir unanimidade. Mas a questão é como conseguir uma felicidade duradoura? Será só uma questão de postura? Uma questão de estilo de vida ou das circunstâncias que envolvem a cada um? Felicidade significa estar bem consigo mesmo e de acordo consigo mesmo. Mas também é certo que a felicidade absoluta, como muitos pretendem e imaginam, está vedada a nós seres humanos. O que experimentamos é sempre uma felicidade relativa. A felicidade absoluta, dizem-nos os teólogos em seus escritos, nos espera somente após a morte no céu, quando não haverá mais necessidade e nós seremos plenos. Daí a palavra plenitude. Em nosso dia a dia, a felicidade é sempre atacada e ameaçada. Não podemos de forma nenhuma tê-la no sentido de possuí-la, agarrá-la e segurá-la com a mão. Só raras vezes conseguiremos experimentar um momento de felicidade absoluta. No momento em que temos esta experiência, nada falta. Mas pode ser que no instante seguinte já nos sintamos de novo dilacerados. Algo vai mal em nossa vida, é uma experiência de dor, de morte, de falta de saúde, já vem e abala o coração de quem antes sentia a felicidade. Por isso a felicidade é aquele estado de alegria, de satisfação, que acontece na nossa vida quando nós assumimos a vida como ela é. Um filósofo da antiguidade dizia: não te esforces para que as coisas aconteçam como desejas, mas deseja os acontecimentos como acontecem e terás uma vida feliz. Ou seja, nós precisamos viver na situação em que nós estamos inseridos, sem continuamente só desejar outra coisa, outra realidade. O importante é viver a vida que nós temos, a situação que nós temos, e ir superando sempre da melhor forma e encontrar nisso aí, nessa realidade, razões para ser feliz. Um forte abraço. Deus te abençoe, em nome do Pai, do Filho e do Espírito Santo. Amém. Até o próximo encontro.
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2: Três horas e 38 minutos.

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1: Ilumina, Senhor.

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1: Cinco horas e 26 minutos.
2: E nós vamos com a tchacarinha.

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0: Olá, bom dia! A partir de agora você está na companhia do Caminhos da Fé, um momento de reflexão e espiritualidade aqui na tua rádio. O resumo e o comentário dos fatos que movem a igreja, suas dioceses, paróquias e pastorais, a dinâmica das comunidades. Saudamos os ouvintes do Caminhos da Fé, que vai ao ar sempre aos domingos e que estão sintonizados em uma das emissoras nas áreas de cobertura aqui da Rede Tua Rádio, em Caxias do Sul, Lagoa Vermelha, Veranópolis, Garibaldi, Vacaria, Marau e Soledade. Esta é a tua rádio, presente na tua história. Começamos com as informações do Vaticano.
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2: A audiência com o Papa Leão XIV na manhã desta quinta-feira deu início à sessão plenária de 2 dias da Pontifícia Academia das Ciências, que pretende elaborar uma declaração com recomendações sobre as implicações éticas do progresso científico, inclusive para enriquecer as reflexões já propostas pelo Pontífice. Na Sala Clementina, no Vaticano, cerca de 140 pessoas que participam da conferência O Futuro da Ciência em um Mundo em Transformação ouviram o discurso de Leão. O pontífice, citando a sua encíclica Magnifica Humanitas, começou falando sobre a importância de avaliar a trajetória da ciência diante das grandes tendências do nosso tempo, como a digitalização, a inteligência artificial e a robótica, que estão mudando rapidamente o nosso mundo. Leão XIV, como já trouxe no seu documento, encorajou a enfrentar as transformações com lucidez e responsabilidade.
3: Although their full impact remains uncertain, these tools give us reason to hope for a brighter future for humanity.
2: Embora seu impacto total permaneça incerto, essas ferramentas nos dão motivos para esperar um futuro mais luminoso para a humanidade. Podem, por exemplo, levar a descobertas científicas fundamentais e a inovações tecnológicas capazes de promover o progresso da medicina, melhorar o diagnóstico e o tratamento de doenças, fortalecer os sistemas alimentares e energéticos, aprofundar a nossa compreensão do universo e do mundo natural e abrir novas possibilidades para a criatividade humana e a cooperação. No entanto, justamente porque esses avanços são tão promissores, devemos também reconhecer os riscos que os acompanham. A inteligência artificial pode ser utilizada para vigiar, manipular e discriminar. Capacidades informáticas sofisticadas e armas autônomas podem, se desenvolvidas ou implantadas sem salvaguardas adequadas e sem supervisão humana, apresentar novos perigos à segurança e à paz internacional. Além disso, continuou o pontífice em discurso, como os sistemas de IA exigem enormes quantidades de energia e água, o impacto ambiental não pode ser subestimado. O progresso tecnológico, assim, assume possibilidades e riscos que não devem contradizer o princípio fundamental da dignidade humana e a compreensão da sociedade.
3: Scientific and technological advancement must therefore be accompanied by a corresponding growth in responsibility.
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0: Vamos conhecer o Santo do Dia com o Frei Jaime Bétega.
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5: No dia 27 de setembro, nós recordamos São Vicente de Paulo, fundador. A França, no século XVII, se eleva à categoria de primeira potência da Europa, impulsionada por um ideal de grandeza nacional, mas é devastada pelas guerras e revoltas internas. Apesar de ter sido o século de Luís XIV, o Rei Sol foi o século das misérias, crianças abandonadas, prostituição, pobreza, ignorância religiosa da população e um estado miserável de boa parte do clero. Vicente viveu nos Pirineus, na França. Ordenou-se sacerdote aos 19 anos e o fez para fazer uma carreira brilhante na esfera eclesiástica. No entanto, por influência do cardeal e São Francisco de Sales também, dedicou-se totalmente a uma vida confiada ao Senhor Jesus. Entregou-se de corpo e alma à assistência aos necessitados, presos e pobres de Paris. A caridade de Vicente de Paulo espalhou-se por todo o mundo através das obras da Congregação dos Lazaristas e também da Congregação das Filhas da Caridade. Depois de sua morte, Frederico Ozanam fundou as Conferências Vicentinas. Nasceu na França em 1585 e morreu em 1660, com 75 anos de idade. 27 de setembro, São Vicente de Paulo, fundador.

0: Vamos agora à participação do Frei Bruno Glab.
1: Amigos e amigas que nos acompanham semanalmente em nossa reflexão bíblica, a nossa saudação de paz e bem. 26º domingo do tempo comum. A igreja hoje nos propõe Mateus capítulo 21, do versículo 28 ao 32. É a história dos dois filhos que o pai pede para que vão trabalhar na vinha. Um diz sim, mas não vai. O outro diz não, mas vai. São as duas respostas. Aqui, mais uma vez, está a lógica do reino, que difere da lógica humana. Existem pessoas que não dão um sim a Deus, mas com o passar do tempo, reconsideram sua postura e vão trabalhar na vinha do Pai. São as pessoas que se convertem pelo caminho. Há outras pessoas que respondem um solene sim a Deus, mas só da boca para fora. Na realidade, nada fazem. O primeiro filho foi mal visto por ter dado um não a Deus ou ao pai, mas se converteu. O segundo filho foi bem visto, mas nada fez. É um cristão de fachada. Na lógica do reino, o que importa não são as lindas palavras, mas assumir a proposta do reino. É a vida e não as bonitas palavras. As lindas palavras só têm sentido se forem expressão da vida e do compromisso vivido. No tempo de Jesus, os fariseus e todos os líderes religiosos deram um solene sim a Deus, mas não aceitaram Jesus, se fecharam a ele. Muitos publicanos e prostitutas deram um solene não a Deus, mas pela pregação de João Batista, mudaram de vida. Logo, a fama de fariseus e líderes religiosos do tempo de Jesus era muito boa, mas a recusa a Jesus os tornou maus. A fama de publicanos e prostitutas era má, mas sua conversão os tornou bons. O que conta diante de Deus não são nossas palavras, mas nossas ações. Nosso agir. Como já foi dito acima, as palavras têm sentido se expressam a ação. Caso contrário, são vazias. Aqui convém lembrar uma frase do saudoso Papa Francisco. Ele dizia: evangelizem sempre. E se for preciso, usem também palavras. Quer dizer, todos nós sabemos que na época de eleição, todos os candidatos têm belos discursos, mas depois, pelo menos boa parte deles, quando assumem um cargo, fazem exatamente o contrário. E a gente vê que é conversa fiada que não serve para nada. Fica para nós esta ideia: importa nossa adesão a Jesus mais pela nossa ação do que pelas nossas palavras, pois falar bonito não resolve. Então, o que vamos levar para a nossa vida? Eu e você, antes de falarmos bonito, vamos procurar viver bonito. Antes de falar em evangelho, vamos viver o evangelho. Antes de falar de uma vida moral, vamos viver uma vida moral. E assim, estaremos cumprindo o que Jesus nos ensina nesta parábola. A você, meu irmão, minha irmã, a nossa saudação de paz e bem.
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0: Eu quero desejar para vocês muita paz, muita luz, que o coração possa acolher a graça de Deus que está sempre vindo ao nosso encontro e nós possamos fazer bem todas as coisas. Eu gostaria de conversar sobre a felicidade. A felicidade será apenas um instante? Ou nós podemos ter uma felicidade duradoura? A felicidade certamente significa vida bem-sucedida. E sobre isso é fácil conseguir unanimidade. Mas a questão é como conseguir uma felicidade duradoura? Será só uma questão de postura? Uma questão de estilo de vida ou das circunstâncias que envolvem a cada um? Felicidade significa estar bem consigo mesmo e de acordo consigo mesmo. Mas também é certo que a felicidade absoluta, como muitos pretendem e imaginam, está vedada a nós seres humanos. O que experimentamos é sempre uma felicidade relativa. A felicidade absoluta, dizem-nos os teólogos em seus escritos, nos espera somente após a morte no céu, quando não haverá mais necessidade e nós seremos plenos. Daí a palavra plenitude. Em nosso dia a dia, a felicidade é sempre atacada e ameaçada. Não podemos de forma nenhuma tê-la no sentido de possuí-la, agarrá-la e segurá-la com a mão. Só raras vezes conseguiremos experimentar um momento de felicidade absoluta. No momento em que temos esta experiência, nada falta. Mas pode ser que no instante seguinte já nos sintamos de novo dilacerados. Algo vai mal em nossa vida, uma experiência de dor, de morte, de falta de saúde, já vem e abala o coração de quem antes sentia a felicidade. Por isso a felicidade é aquele estado de alegria, de satisfação, que acontece na nossa vida quando nós assumimos a vida como ela é. Um filósofo da antiguidade dizia: não te esforces para que as coisas aconteçam como desejas, mas deseja os acontecimentos como acontecem e terás uma vida feliz. Ou seja, nós precisamos viver na situação em que nós estamos inseridos, sem continuamente só desejar outra coisa, outra realidade. O importante é viver a vida que nós temos, a situação que nós temos, e ir superando sempre da melhor forma e encontrar nisso aí, nessa realidade, razões para ser feliz. Um forte abraço. Deus te abençoe em nome do Pai, do Filho e do Espírito Santo. Amém. Até o próximo encontro.
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2: Faremos agora uma breve pausa. Voltamos daqui a pouquinho.

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0: Manhã de domingo e você na companhia aqui do Caminhos da Fé pela Rede Tua Rádio. Nós estamos de volta após um rápido intervalo comercial. A gente traz mais informações das nossas paróquias e dioceses. Frei Laércio fala de projetos do novo governo provincial dos Capuchinhos.
1: Bom, eu sei que um dos itens que serão abordados, intensificados e colocados no coração nessa caminhada dos 3 anos do governo provincial, um deles me chamou a atenção, que é o autocuidado com os sacerdotes, com os padres, com os freis capuchinhos. Interessante isso, hein, Frei?
2: É, nós temos um projeto, o nome eu acho que é Humanização e Espiritualidade, que é o primeiro projeto. E um frei fez uma fala bem interessante. Ele disse assim: como é que nós vamos construir edifícios espirituais em cima de ruínas humanas? Isso é forte.
1: Muito forte.
2: Né? Então, como é que nós vamos construir um edifício espiritual? Eu, Frei Laércio, vou construir um edifício espiritual, vou ter uma espiritualidade boa, saudável. Se eu tenho ruínas humanas, se eu não curo as minhas feridas humanas, se eu não sou humano, se eu nego a minha humanidade, se eu nego... Então, nesse sentido, é o primeiro projeto. Né? Que é o que Jesus fez? O que Jesus fez? Se tornou humano. 100% divino, 100% humano. Experimentou em tudo menos o pecado. Então, nós também vamos dar essa atenção para a humanidade dos freis. Né? Eu dizia para algumas pessoas que parabenizavam também, eu dizia... Sim, eu coloco meus dons à disposição nesses 3 anos, mas junto, maculando, vem o pacote dos meus pecados, das minhas misérias, vem junto, eu não tenho como colocar à disposição só os dons. Então, que Deus tenha misericórdia dos meus pecados, das minhas misérias, né? E também que os confrades também, né, tenham misericórdia de mim, e assim a gente também vai tendo misericórdia das misérias, dos pecados, vamos curando aquilo que é possível curar para... ter uma estrutura, uma base sólida humana e aí sim construir um edifício espiritual.
1: Agora, somando tudo, tem-se aí pela frente uma grande responsabilidade.
2: Sim, sim, porque a nossa principal missão é animar os frades. Tá? Tanto que a gente fala, né, o governo provincial, mas é a equipe de animação da província, né? Tem que animar os confrades nas suas missões, nas suas dificuldades, né? Então nós vamos estar fazendo esse serviço de animação. Nós temos 29 paróquias no Rio Grande do Sul, então também é bastante, né? Então animar esses frades, ajudar eles na missão e todo esse trabalho, esse cuidado, né, que nós temos que ter principalmente com os frades. É claro, os freis também têm as atividades que ajudam a sustentar. Nós hoje no Rio Grande do Sul somos em torno de 131 e mais de 90 freis acima de 60 anos. Tá? Então é importante as pessoas se darem conta. Mas, então pense você na sua família, uma família de 131 pessoas com 90 pessoas acima de 60 anos. É uma família que em curto espaço de tempo precisa de um cuidado de saúde grande.
1: Ainda o principal desafio de vocês é a questão... de trazer novos vocacionados. Como é que será feito daqui para frente isso, hein?
2: Sim, é um desafio. Tá também um projeto, né? Nós temos jovens vocacionados que estão surgindo, jovens bons, né? Aqui morando em Marau tem o Frei Edmar, que está no estágio, depois ele volta para a teologia, dá continuidade nos estudos. Final do ano, já anunciando aí, maculando também o Frei Matheus Fernandes, que é natural aqui de Marau, dia 12 de dezembro, vai fazer os votos perpétuos, foi aprovado então pelo Conselho Provincial, já temos a data, 12 de dezembro, em primeira mão já deixando, que é natural daqui, é um jovem que está concluindo a teologia. Temos dois jovens no seminário aqui de Marau, temos um outro jovem de Nicolau para ingressar, então nós estamos fazendo todo um trabalho vocacional. Claro que ele é diferente, não é que vai ter 100 jovens dentro das nossas casas, né? Vai ter 5, 7, 10, 12, sim. Mas tem, porque o nosso carisma franciscano é um carisma vivo, é uma vida de sentido. Nós olhando no capítulo, né, desde frades jovens que estavam no capítulo, a frades com mais idade, vibrando, é uma vida de sentido. A gente vê freis com 80 anos, eu vou dar um exemplo que vocês conhecem também, o frei Luiz Sebastião Turra, que é natural aqui de Marau, quase 80 anos lá vibrando, sonhando projetos, né, realizado na sua vida, Então, é uma vida de sentido, é uma vida de realização. Tem as suas dificuldades, seus sofrimentos, como qualquer um. Só que é uma grande família que se ajuda, que cuida, né? Nós não estamos sozinhos. Então, o trabalho vocacional vai ser intensificado. E o Espírito Santo chama, vai chamando. Nós temos só que deixar ele falar.
3: Frei Laércio do Minelli da Luz, agora integrando então o governo provincial dos Freis Capuchinhos do Rio Grande do Sul.

Olá, ouvintes, muito bom dia, nossa saudação franciscana de paz e bem, sou Jones Pimentel e hoje vou falar por aqui sobre os sete sacramentos. Os sete sacramentos instituídos por Cristo e celebrados pela Igreja Católica são sinais visíveis e eficazes da graça de Deus, desde o nascimento espiritual até a preparação para a vida eterna. Dividem-se em três períodos: o da iniciação cristã, os da cura e os de serviço à comunidade. Cada um traz um dom específico e fortalece a união do fiel com Deus e sua igreja. A iniciação começa com o batismo, que apaga o pecado original e faz cristão. Segue com a crisma ou confirmação, que sela com o Espírito Santo e fortalece o testemunho de fé. E se completa com a Eucaristia, presença real de Cristo sob as espécies de pão e vinho, alimento espiritual que nutre a vida da fé. Os sacramentos de cura são a penitência ou confissão, que reconcilia com Deus e a Igreja após os pecados, e a unção dos enfermos, que faz conforto, força e perdão aos doentes e aos que se aproximam da morte. Os sacramentos de serviço são a ordem sagrada, pelo qual homens são ordenados bispos, padres e diáconos para servir o povo de Deus no ministério e matrimônio, que une homem e mulher em aliança indissolúvel. Graça para construírem família e viverem o amor fiel. Todos os sete dons de Deus que acompanham e sustentam o cristão em cada fase da vida, chamando a crescer na fé, na caridade e na santidade. Está aí, portanto, ouvintes, a nossa participação falando sobre os sete sacramentos da Igreja Católica. Desejo a todos vocês uma ótima semana. Que Deus vos abençoe, aquele que é Pai, Filho e Espírito Santo. Amém. Até domingo que vem, com paz e bem. Da tua Rádio Cacique de Lagoa Vermelha, Diones Pimentel, para a Rede Tua Rádio.

0: experiência de participar do movimento e convidam os jovens para o retiro.
1: Então, o projeto Crescer é mais do que um grupo de jovens, né? Mas é um projeto da Igreja Católica, aqui da paróquia de São Pedro, que busca evangelizar jovens a partir de 13 anos em diante. Então, é muito bacana participar, né? Nós temos os encontros a cada 15 dias, nós temos os nossos retiros anuais, enfim, é uma alegria participar desse movimento.
2: Na verdade, vocês contemplam ou buscam aqueles jovens que estão concluindo aí o crisma, mas basicamente isso?
3: Sim, principalmente o Retiro Crescer é voltado para os jovens que vão fazer a crisma, já fizeram a crisma ou já têm 13 anos feitos a mais.
2: Certo, isso. E aí esses jovens passam a integrar o Crescer com as atividades, como disse a Rafaela, nos movimentos da igreja, vocês participam das encenações, né? Vocês organizam algumas encenações. Quando tem aqueles tridos, especialmente de São Pedro, vocês também fazem parte, né?
3: Sim.
2: É importante o Crescer nesse aspecto.
3: Sim, normalmente nos tridos, nas noites jovens, a gente sempre faz alguma coisa especial também para não só catequizar, mas também chamar os jovens para a igreja.
2: E nesses encontros que vocês realizam, é só rezar, né?
3: Não.
2: O que dá para falar mais desses encontros?
3: Com certeza tem a parte religiosa, sim, mas sempre tem muitas brincadeiras, muitas diversões.
1: Muitas amizades a partir do grupo, né? A gente pode dizer que, assim, as maiores amizades que a gente fez, assim, na vida foi através do grupo de jovens, sabe? Então, é muito, muito bacana participar. São encontros bem, bem legais, assim. Como o Luigi falou, não é só oração, mas é oração, é partilha, é buscar amizades, sabe? Conversa, sabe? Aprender um pouco mais de Jesus. E além desses momentos muito especiais que são esses retiros, né? Principalmente o Retiro Crescer, né? Que vai acontecer agora em outubro. Que é, como a senhora comentou, né? Uma porta de entrada para a participação do grupo de jovens. Muitos jovens acabam participando primeiro dos encontros para conhecer e depois vêm participar do retiro, mas o Retiro Crescer é muito especial porque é a porta de entrada. Muitos jovens são resgatados, assim, para começar a participar dos encontros através desse retiro bem especial.
3: E a maioria entra pelo retiro.
1: Isso.
3: Porque, às vezes, o retiro abrange uma quantidade de jovens que, possivelmente, em alguma situação, não iriam para os encontros dos sábados. Mas, daí, depois do retiro, eles começam a se interessar e começam a participar também.
2: Legal. Isso. Então, quer dizer, quem está nos acompanhando, está interessado em participar do Crescer, essa é a porta. Então, vai precisar participar deste retiro. Que dia vai ser esse retiro?
1: Então, o Retiro Crescer vai ser dia 13 e 4 de outubro. E explicando um pouquinho, então, vai ter início às 8h30 na Igreja Matriz, onde os jovens terão um transporte, então, um ônibus que levará até o sítio Crescer, onde acontecerá o retiro dos dois dias. Os pais, eles ficam aí 8h30 às 10h para um momento de oração, enfim, com o projeto Crescer. Então, os filhos vão pro sítio, né? E tendo o término às 15 horas no sítio Crescer. Então, vai ser um momento...
3: Oi? Do domingo.
1: Isso, do domingo. Então, vai ser um momento muito especial, sem custo algum. E todos os jovens, então, que estão fazendo a crisma esse ano, ou que já fizeram a crisma, ou jovens todos, né, a partir de 13 anos, então 13, 14, 15, 16, 17, todos são convidados a participar desses momentos especiais.
2: E viver este momento de conexão entre a juventude, sair um pouco da conexão das redes sociais, dos celulares, para viver esse momento presencial, Rafaela.
1: Sim, o retiro é muito bom, sabe? Porque eu sinto que a gente vive num mundo tão agitado, tão conectado com rede social, com essas coisas, com a correria, enfim, da rotina. Então, é muito bom, sabe? Viver essa experiência realmente diferente. Então, realmente sem o celular, sem essa conexão com o mundo, vamos dizer, e para realmente se recolher, para viver esse encontro.

0: junto com Deus, para ouvir a voz de Deus, mas também para fazer muitas amizades, para viver uma experiência diferente, uma experiência divertida, que com certeza será muito inesquecível para quem poder viver esse momento, né? Uma experiência única na nossa vida.
1: E com certeza, esse não uso dos celulares que alguns jovens podem se espantar não faz falta no retiro, por causa que é compensado, podemos dizer, com muitas atividades e muitas coisas inesquecíveis que com certeza não irão se arrepender.
2: A programação terá início no sábado, dia 13 de outubro, às 8h30, com saída da Igreja Matriz de Garibaldi em direção ao Sítio Crescer, localizado no Borghetto, onde serão realizadas as atividades. O encerramento está previsto para o domingo, 4 de outubro, às 15 horas, no próprio local. De acordo com a organização, os participantes serão acompanhados por uma equipe responsável pelas atividades e pela estrutura do retiro. A expectativa é reunir aproximadamente 70 jovens, além dos integrantes que atuarão no serviço, organização e na cozinha. A participação é gratuita e aberta a jovens de outras comunidades do município e da região, não sendo necessário estar vinculado a uma determinada paróquia. Dúvidas podem ser esclarecidas junto à Secretaria Paroquial, pelo perfil do projeto nas redes sociais ou pelo telefone WhatsApp 549-9111-0264. Da tua Rádio Garibaldi, Eduardo Bacon da Silva.
3: Francisco de Assis, uma semente de vida eterna.
4: Conselhos de São Francisco, entregar ao Senhor todo bem. Bem-aventurado o servo que entrega todos os seus bens ao Senhor, seu Deus. Porquanto quem para si retém alguma coisa, esconde o dinheiro do seu amo, e o que julgava possuir, será tirado. Fácil é entregarmos ao Senhor as misérias, dificuldades, perrengues da vida, mas pouco oferecemos as riquezas, o agradecimento, por tanto bem que Ele nos dá. Entregue ao Senhor suas alegrias e conquistas, entregue ao Senhor todo o bem realizado em sua vida. Seja um franciscano, seja uma franciscana, paz e bem.
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0: Caminhos da Fé, aqui pela Rede Tua Rádio, nesta manhã de domingo, 27 de setembro. Obrigado pela companhia de sempre. Vamos com mais notícias, com mais informações. Retiro Caminhoneiros com Fé entra no segundo dia em Vacaria.
1: O terceiro retiro espiritual dos Caminhoneiros com Fé entra hoje no seu segundo e último dia em Vacaria. Desde ontem, caminhoneiros e familiares participam de momentos de convivência, pregações, oração e celebrações religiosas no Salão Paroquial da Catedral Nossa Senhora da Oliveira. A programação deste domingo inicia com café e segue com animação e uma nova pregação. A partir das 10 horas da manhã, será celebrada a Santa Missa na Catedral, seguida da adoração ao Santíssimo Sacramento. O coordenador do grupo, Antônio Marcos Trintim, destaca a proposta do encontro e a importância de reservar um momento para a fé e para a família.
2: Você que tem o terço no painel do seu caminhão, Nossa Senhora e São Cristóvão na boleia, esse convite é para você. Vem aí o nosso terceiro retiro espiritual dos Caminhoneiros com Fé. Neste final de semana, dias 26 e 27, em Vacaria, Rio Grande do Sul. Nós que saímos de casa sem saber a hora da volta, que enfrentamos chuva, neblina, cerração e principalmente a saudade para levar o progresso desse Brasil nas costas, pois se o caminhão parar, o Brasil para, mas e se a fé parar, a nossa família para. Por isso, irmãos, vamos parar o caminhão um pouquinho para abastecer a nossa alma. A gente sabe abastecer de diesel, calibrar o pneu, conferir o óleo, mas quando foi a última vez que você parou para abastecer a sua fé? Vai ser um final de semana para partilhar, pedir perdão e agradecer por cada livramento que Deus nos deu. Vacaria, no alto da Serra Gaúcha, mais perto do céu, te espera. Terra de frio, de trabalho forte, de gente de fé e principalmente terra de caminhoneiros com fé. Venha participar com a gente. Mais informações em nossas redes sociais, @caminhoneiroscomfé. Já temos presença confirmada de irmãos que vêm de São Paulo, Paraná, Santa Catarina e Rio Grande do Sul, mas ainda falta você. Venha com a gente. Que Nossa Senhora Aparecida nos abençoe por todos os caminhos onde percorrermos. Que Deus nos proteja sempre nessas estradas e nos abençoe. Amém.
1: O retiro será encerrado ao meio-dia com almoço de confraternização. Participam caminhoneiros e famílias de diferentes regiões do Rio Grande do Sul e também de outros estados. Fábia Schiller para a Tua Rádio.
3: Diocese em Comunicação, o seu informativo semanal com as notícias da Diocese de Caxias do Sul. Estamos no 26º Domingo do Tempo Comum, Dia da Bíblia, dias 26 e 27 de setembro de 2026. E vamos aos destaques da Diocese ao longo da semana. Diáconos permanentes da Diocese de Caxias do Sul realizam o primeiro encontro do chamado Corpo Diaconal Diocesano. Na manhã do sábado, 19 de setembro, aconteceu a primeira reunião dos diáconos permanentes da Diocese de Caxias do Sul. Acolhido pela família do diácono Valdecir Bergamin em Farroupilha, o encontro do chamado Corpo Diaconal iniciou com a oração das laudes da Liturgia das Horas e seguiu com um momento reflexivo, administrativo e confraternização com o almoço. Os diáconos permanentes, agora em número de 21, encaminharam várias demandas do Ministério Diaconal, como a elaboração do Estatuto, alinhamentos da ação evangelizadora, trocas de experiências pastorais, entre outros assuntos. O grupo pretende se reunir periodicamente para se manter unido a caminho de uma evangelização atenta às necessidades do povo de Deus em unidade com a Igreja. Diocese de Caxias do Sul é representada no 23º Encontro Nacional da Pastoral da Educação e 13º Encontro Nacional do Ensino Religioso. Desde a sexta-feira, 18 de setembro, até o domingo, dia 20, a Casa Dom Luciano, em Brasília, acolheu o 23º Encontro Nacional da Pastoral da Educação, ENAP, em conjunto com o 13º Encontro Nacional do Ensino Religioso, ENER. As atividades, que reuniram 150 educadores de todo o Brasil, foram promovidas pela Comissão Episcopal para Cultura e Educação, da CNBB, com o tema Educar com o Coração do Mestre, desenhando novos mapas de esperança. Os eventos trouxeram como objetivo aprofundar e renovar o compromisso eclesial com a educação, promovendo uma formação integral da pessoa humana. Realizados a cada 2 anos, os encontros são espaços de reflexão, partilha de experiências e fortalecimento da missão educativa da Igreja no Brasil. O Regional Sul 3 da CNBB foi representado por educadores das arquidioceses de Passo Fundo, Porto Alegre e Santa Maria, além da Diocese de Caxias do Sul. Em nome da nossa diocese, o diácono Marco Antônio Gonçalves, que integra a Diaconia da Educação e coordena a Comissão Diocesana de Cultura e Educação, esteve no encontro. Inspirados nas propostas do Papa Leão XIV, à luz do exemplo de Jesus Mestre, os eventos realizados em conjunto buscaram fortalecer a articulação entre os agentes da Pastoral da Educação e os professores de ensino religioso, incentivando práticas conjuntas e sinodais que promovam a esperança nos ambientes educativos, conforme nos diz o diácono Marco Antônio Gonçalves.
4: Nós tivemos momentos fortes de reflexão, troca de experiências e conversas no espírito para atenuar a ousadia do novo fazer educativo, fortificar um olhar carregado de esperança. A presença dos bispos referenciais enquanto CNBB, doutores e doutoras na área de educação, nos propiciaram análise sobre os 30 anos da LDB, a contribuição da Igreja Católica no processo de construção dessa lei. Os estudos que a CNBB está fazendo para nos oferecer um documento sobre o ensino religioso a ser aprovado na próxima Assembleia Nacional. E nos caminhos do Mestre, nós analisamos a ação educativa à luz da pedagogia de Jesus Cristo e da doutrina social da Igreja com a oração do Pai Nosso. Todas as reflexões foram permeadas à luz da carta do Papa Leão, desenhando novos desafios, novos mapas de esperança, do Pacto Educativo Global, com os novos compromissos propostos pelo Papa, e das diretrizes gerais da ação educativa, principalmente no que tange aos aspectos da educação, nos quais a Pastoral da Educação pode e deve alargar a tenda no mundo educativo, caminhando em sinodalidade. O relançamento do Pacto Educativo Global é um desafio e motivação para as escolas públicas e privadas, incluindo as nossas paróquias, que têm espaços educativos em seu território pastoral, no quais pode atuar. Para isso, também, a Comissão de Educação e Cultura coloca-se à disposição para a gente realizar tudo isso, o que nós podemos atuar enquanto educação.
3: Diácono Stefano Fagundes Petrolli será ordenado padre no dia 22 de novembro em Bento Gonçalves. A Diocese de Caxias do Sul se alegra com a ordenação presbiteral do diácono Stefano Fagundes Petrolli, marcada para o dia 22 de novembro. Aos 27 anos, o jovem natural de Bento Gonçalves vai receber o sacramento da ordem no grau do presbiterato, isto é, do sacerdócio. A celebração está marcada para as 15h no Santuário Diocesano de Santo Antônio, em Bento Gonçalves. A celebração vai ser presidida pelo bispo diocesano de Caxias do Sul, Dom José Gislon. O jovem escolheu como lema de ordenação Salve Cruz, única esperança, inspirado no Evangelho segundo Marcos. Stefano fala da alegria de ver o momento da ordenação sacerdotal se aproximar.
5: Realmente é uma grande alegria se tornar padre. Depois de um longo percurso, eu já vinha discernindo quando era jovem, em torno de 12 para 13 anos, que comecei a discernir a vocação sacerdotal, mas só tive, vamos dizer assim, ouvi mais claramente um chamado de Deus quando já tinha 15 para 16 anos. E desde lá vim me preparando para me tornar padre. Depois, é claro, ingressei no seminário logo depois, quando tinha 17 anos. durante todo esse tempo, que no fundo se somou praticamente 10 anos dentro do seminário, foi um tempo muito feliz, de muitas experiências boas nas paróquias, nas pastorais, junto às pessoas, junto às comunidades e todo o povo de Deus da Diocese de Caxias do Sul. Foi realmente um tempo de formação, de preparação para esse momento, também de deixar-se corrigir e também de, enfim, aos poucos e justamente percebendo, né, que tipo de padre também Deus queria que eu fosse. Hoje, com muita alegria, também divulgo, né, então, a ordenação sacerdotal, e já agora há 2 meses, né, deste dia, dia 22 de novembro, muito feliz por realmente agora assumir esta missão com a graça do sacramento da ordem no seu segundo grau e poder justamente servir a igreja, né, e especialmente, eu diria, amar a Deus através dessa vocação, porque no fundo vocação também surgiu do amor do Senhor e vendo o amor que tinha por mim, um desejo também de retribuir a Ele, de amá-lo de volta, né? Como diz o Salmo, né? Que poderei retribuir ao Senhor Deus por tudo aquilo que Ele me deu. Eu levo o cálice da minha salvação invocando o nome santo do Senhor. E realmente acho que é um pouco essa foi... digamos assim, a minha vida, assim, eu descobri e entender o grande amor de Deus, né, de podê-lo amá-lo de volta e entregar minha vida para Ele.
3: SEBS da Diocese de Caxias do Sul prepara um encontro diocesano para o mês de novembro em São Francisco de Paula. Com o tema Dilexite, Eu Te Amei, a Diocese de Caxias do Sul vai realizar na sexta-feira, 20 de novembro, o Encontro Diocesano das Comunidades Eclesiais de Base, a SEBS. O evento vai acontecer na paróquia de São Francisco de Paula, das 9 da manhã às 4 da tarde, reunindo lideranças, agentes de pastoral e integrantes de diversas comunidades. Inspirado nos eixos de comunhão, partilha e missão, o encontro visa fortalecer a caminhada pastoral, renovar o compromisso de fé e promover a reflexão sobre o papel da SEBS na construção de uma sociedade mais justa, fraterna e solidária. O lema do encontro destaca a importância de uma igreja viva e missionária, próxima das realidades locais e atenta às necessidades das comunidades. Durante todo o dia, a programação contará com momentos de oração, partilha de experiências, celebração e integração entre as comitivas de cada região de pastoral. O pedido da organização é que cada participante leve o seu copo ou caneca, além de um prato de doce ou salgado para partilhar. Haverá almoço no local com o valor ainda a ser definido e as inscrições para o encontro podem ser feitas por meio do formulário que está no site www.diocesedecaxias.org.br/notícias. Para facilitar a participação dos fiéis e caravanas das paróquias, a organização vai disponibilizar o transporte partindo da paróquia São José, bairro Desvio Risso, em Caxias do Sul. 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

0: Pedimos a bênção do Frei Jaime Bétega.
1: E no final do Caminhos da Fé, nós nos encontramos para este momento de bênção. Seguimos Jesus. Nossa fé nos faz caminhar. Queremos andar nos caminhos do mundo, do jeito de Francisco de Assis, com a paz e o bem no coração, com o desejo de uma vida nova, com a certeza de que, com a paz e com o bem, nós somos capazes, então, de construir a santa alegria. Vivamos intensamente a vida. Caminhar é preciso. Caminhar do jeito de Francisco no seguimento a Jesus Cristo é uma oportunidade única. Sejamos caminheiros da fé. Sigamos os caminhos da fé, para que tenhamos sempre muita paz, muita luz, muita esperança. O mundo aguarda pelo nosso testemunho. Nem tudo na vida dá certo, mas tudo pode ensinar, inspirar e nos fazer amadurecer. É com muito amor que, nos caminhos do mundo, nós vamos continuar este dom maravilhoso chamado vida. Nada é maior do que a vida. E a vida precisa ser abraçada, sentida, amada. A vida deve ser uma resposta de amor, porque Ele deu a vida por amor a nós. Sejamos capazes de abraçar os que estão ao nosso lado, mas não percamos de vista jamais o infinito. Caminhos da fé, que a bênção de Deus nos acompanhe, por intercessão de São Francisco de Assis. Desça sobre todos a bênção de Deus, Pai, Filho e Espírito Santo. Amém. Paz e bem. Santa alegria.
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0: 19 graus.
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0: E agora, passamos a falar diretamente da Igreja Imaculada Conceição para a transmissão da missa deste domingo.
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0: A tua rádio transmitiu Missa Dominical, Coordenação Geral, Frei Jaime Bettega, Ismael Sartor e Frei Luiz Turra. Participação, Frei Capuchinhos e equipe de liturgia e canto da Imaculada.
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0: 7:39.
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11: 19 graus.
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22: Ao meu irmão.
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3: 7:46.
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7: 19 graus.
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3: 7:50.
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7: 19 graus.

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0: Firmino Luiz Boles, segundo ano e sétimo mês. Iraci Maria Bertosso, terceiro ano. Christopher Bertosso Vieira, quarto ano e 10 meses. Lúcio Perusso Bavaresco, quinto ano. Pedro João Marcon, sexto ano. Lori Bordin, sexto ano. Maria Salete Padilha Ribeiro, sexto ano. Marcelo Colet, sexto ano. Adelino Guion Orsato, sétimo ano. Cecília Verônica Romani Zotis, sétimo ano. Dozolina Poleto Argenton, décimo ano. Constantino Betu, décimo ano. Santina Orsato, 11º ano. Gilmar Orsato, 12º ano. Filomeno Guerino Zotis, 16º ano. Adão Smith, 18º ano. Zedorico Nunes Ribeiro, 26º ano. Roberto Carlos Ribeiro, 26º ano. Luano Minosso, 30º ano. Afonso Soares dos Santos, 35º ano. Jones Betuzili, 38º ano. José Vidmar, 46º ano. Jovelino Ganzer, Euliva Secone Ganzer, Rosane Ganzer e Marlene de Góis Neckel, Alexandre Marina de Camargo, Ângelo Fatini, Adelina Triques Borghetti, Hélio Triques, Alexandre Ana Durante, Luiz Pes Trento, Alberto e Adelino Trento, Jorge Bressani e Augusto Prezzi, Adelaide Maria Fontana Pagnussat e Antônio Pagnussat, Honorino Pertile, Olmiro e Guiomar Zanardi dos Santos, Nelson Bertosso, Orlindo Argenton e Corina Galeazzi, Maria Isaltina Moraes e Geraldina da Rosa, Jovino Bavaresco e Marli Casagrande Bavaresco, Lori dos Santos, Nilva Pasqualotto e Leonardo Peruso, Jair Casagrande, Terezinha da Linha, falecidos das famílias da Linha, pedindo saúde para a família Ribeiro, a Santo Expedito, São Pelegrino e a Nossa Senhora da Saúde e Nossa Senhora Aparecida por graça alcançada, a Nossa Senhora Desatadora dos Nós, pedindo graças. Aniversariantes dizimistas: Sabina Arita Tessaro, Fátima Bradegan Chiot, Nilva D'Agostini, Fabiane Maróstega, Tarlan Bettinelli, João Vicente Gellen, Isabela Migliorini Pellegrini.
1: Irmãos e irmãs, paz e bem. Rezemos a oração de São Francisco ao entrar em uma igreja. Nós vos adoramos, Santíssimo Senhor Jesus Cristo, aqui e em todas as vossas igrejas que há em todo o mundo. E vos bendizemos, porque pela vossa Santa Cruz remistes o mundo. O Senhor, que nos acolhe e é paciente conosco em nossas faltas, nos convida a celebrar, mas também nos alerta, que diante dele orienta-nos a não fazer por competição ou vanglória, e a respeitar sempre a lei de Deus, pois todos somos irmãos e necessitados de sua ternura e compaixão. Ele nos conclama a crer em sua palavra e em seus ensinamentos. Que esta celebração eucarística e catequética nos impulsione a assumir e testemunhar para que o amor e a solidariedade se tornem realidade entre nós. Preside esta celebração, Frei Marcelo. Iniciemos cantando o número 113.

0: Em nome do Pai, do Filho e do Espírito Santo.
1: Amém.
0: A graça de nosso Senhor Jesus Cristo, o amor do Pai e a comunhão do Espírito Santo estejam convosco.
1: Bendito seja Deus que nos reuniu no amor de Cristo.
0: Nós queremos, agora no início de nossa celebração, vocês já acompanharam a ordenação dos nossos diáconos, mas esta semana Dom Rodolfo mandou a provisão, a mesma que ele manda para nós, padres, para o nosso trabalho ministerial. Também os diáconos recebem agora a mesma provisão como ordenados para o trabalho na nossa paróquia. Nós temos 3 diáconos, hein? O Mário não está aqui hoje porque ele é responsável nesse final de semana pelos sepultamentos. Então, logo mais no cemitério municipal, ele tem um sepultamento. Então, ele será apresentado num outro dia, porque hoje ele vai estar atendendo o cemitério municipal. Dom Rodolfo Luiz Weber, por mercê de Deus e da Sé Apostólica, arcebispo metropolitano de Passo Fundo,

Presente, provemos o referido diácono para o exercício do ministério diaconal na citada paróquia. No exercício de sua missão, o reverendíssimo diácono permanente prestará auxílio ao pároco e vigário paroquial, sendo seu cooperador e participante de sua solicitude pastoral. Irá servir o povo de Deus na diaconia da liturgia, da palavra e da caridade, conforme o cânon 1009, de acordo com o Código de Direito Canônico, o direito da vida e do ministério dos diáconos permanentes, do dicastério para o clero e da Conferência Nacional dos Bispos do Brasil e as orientações pastorais e administrativas da Arquidiocese de Passo Fundo. Exortamos o reverendíssimo diácono permanente Jair Borba Bordim, Carlos Ayrton Serafim, aguardar sempre a comunhão com o arcebispo, com o pároco, com o vigário paroquial, testemunhando a unidade da Igreja. A família e os deveres profissionais do diácono permanente conservam a sua devida prioridade, em harmonia com o compromisso assumido no diaconato. Esta provisão terá validade até que o arcebispo manifeste o contrário, devendo ser lida na celebração dominical, transcrita integralmente no livro-tombo da paróquia e arquivada, dada e passada na Cúria Metropolitana de Passo Fundo, sob nosso sinal e o selo da nossa chancelaria, aos 16 dias do mês de setembro do ano de 2026. Padre Érico Martins, chanceler do arcebispado. Dom Rodolfo Luiz Weber, arcebispo metropolitano de Passo Fundo. Acolhemos então para este ministério os nossos diáconos com uma salva de palmas.

Roguemos, caríssimos irmãos e irmãs, a misericórdia de Deus, para que juntos possamos celebrar esta Santa Eucaristia. E o fazemos cantando através do número 147.

0: Deus, que é Pai de amor e de misericórdia, tenha compaixão de nós. Perdoe os nossos pecados e um dia nos acolha na vida eterna.
1: Amém. Glorifiquemos a Deus que nos convida a viver em harmonia, procurando a unidade.

0: Irmãos e irmãs, rezemos. Com as intenções todas já manifestadas, as intenções que cada uma traz para celebrar e todos aqueles que nos acompanham através da tua rádio Alvorada. Ó Deus, que mostrais vosso poder, sobretudo no perdão e na misericórdia, derramai em nós a vossa graça para que, correndo ao encontro das vossas promessas, mereçamos participar dos bens celestes. Por nosso Senhor Jesus Cristo, vosso Filho, que é Deus, e convosco vive e reina, na unidade do Espírito Santo, por todos os séculos dos séculos.
1: Amém.
0: Podeis sentar.
1: A palavra de Deus nos orienta a servir com humildade e perseverança. Escutemos.
2: Leitura da profecia de Ezequiel. Assim diz o Senhor: vós andais dizendo: a conduta do Senhor não é correta. Ouvi, vós da casa de Israel: é a minha conduta que não é correta, ou antes é a vossa conduta que não é correta? Quando um justo se desvia da justiça, pratica o mal e morre, é por causa do mal praticado que ele morre. Quando um ímpio se arrepende da maldade que praticou e observa o direito e a justiça, conserva a própria vida. Arrependendo-se de todos os seus pecados, com certeza viverá, não morrerá. Palavra do Senhor.
3: Graças.

Mostrai-me, ó Senhor, vossos caminhos e fazei-me conhecer a vossa estrada. Vossa verdade me oriente e me conduza, porque sois o Deus da minha salvação. Em vós espero, ó Senhor, todos os

Recordai, Senhor meu Deus, vossa ternura e a vossa compaixão que são eternas. Não recordeis os meus pecados quando jovem, nem vos lembreis de minhas faltas e delitos. De mim lembrai-vos, porque sois misericórdia e sois bondade sem limites, ó Senhor.

O Senhor é piedade e retidão, e reconduz ao bom caminho os pecadores. Ele dirige os humildes na justiça, e aos pobres ele ensina o seu caminho.

0: Leitura da Carta de São Paulo aos Filipenses. Irmãos, se existe consolação na vida em Cristo, se existe alento no mútuo amor, se existe comunhão no Espírito e se existe ternura e compaixão, tornai então completa a minha alegria. Aspirai a mesma coisa, unidos no mesmo amor. Vivei em harmonia, procurando a unidade. Nada façais por competição ou vanglória, mas com humildade, cada um julgue que o outro é mais importante e não cuide somente do que é seu, mas também do que é do outro. Tende entre vós o mesmo sentimento que existe em Cristo Jesus. Jesus Cristo, existindo em condição divina, não fez do ser igual a Deus uma usurpação, mas esvaziou-se a si mesmo, assumindo a condição de escravo e tornando-se igual aos homens. Encontrado com aspecto humano, humilhou-se a si mesmo, fazendo-se obediente até a morte, e morte de cruz. Por isso, Deus o exaltou acima de tudo, ele deu o nome que está acima de todo nome. Assim, ao nome de Jesus, todo joelho se dobre no céu, na terra e abaixo da terra. E toda língua proclame: Jesus Cristo é o Senhor, para a glória de Deus Pai. Palavra do Senhor.
1: Graças a Deus. Aclamemos o Santo Evangelho com a canção número 199.

0: O Senhor esteja convosco.
1: Ele está no meio de nós.
0: Proclamação do Evangelho de Jesus Cristo segundo Mateus.
1: Glória a vós, Senhor.
0: Naquele tempo, Jesus disse aos sacerdotes e anciões do povo: que vos parece? Um homem tinha dois filhos. Dirigindo-se ao primeiro, ele disse: filho, vá trabalhar hoje na vinha. O filho respondeu: não quero. Mas depois mudou de opinião e foi. O pai dirigiu-se ao outro filho e disse a mesma coisa. Ele respondeu: sim, senhor, eu vou. Mas não foi. Qual dos dois fez a vontade do pai? Os sumos sacerdotes e os anciões do povo responderam: o primeiro. Então Jesus lhe disse: em verdade eu vos digo que os cobradores de impostos e as prostitutas vos precedem no reino de Deus. Porque João veio até vós num caminho de justiça, e vós não acreditastes nele. Ao contrário, os cobradores de impostos e as prostitutas creram nele. Vós, porém, mesmo vendo isso, não vos arrependestes para crer nele. Palavra da salvação.
1: Glória a vós, Senhor.
2: Queridos irmãos e irmãs, estimados reverendíssimos diáconos, aqueles que nos acompanham através de suas casas nesta manhã, daqui 7 semanas, nós estaremos dando início ao tempo do Advento. Semana que vem, já, nós faremos o início da caminhada de visitação com a imagem de nosso querido Padroeiro Cristo Rei com as comunidades, na vossa comunidade, Carlos. 10 horas da manhã, viu, Marlinete? Então já vamos estar lá 10 horas da manhã, preparando na comunidade de São Francisco a primeira visita com a imagem de Cristo Rei, já que no domingo é dia 4 de outubro e a gente não pode fazer nada maior por causa das eleições, então nós vamos com a imagem de Cristo Rei até a comunidade de São Francisco, para que a gente possa celebrar neste momento também os 800 anos da morte, ou de como nós costumamos chamar, o trânsito de São Francisco de Assis. Então, vocês estão convidados também para sábado, 10 horas da manhã, na comunidade de São Francisco de Assis, aqui no interior, para a missa com a imagem de Cristo Rei e os 800 anos do trânsito da morte de São Francisco de Assis. Dentro deste percurso, encerrando o tempo comum que nós chamamos nas últimas 7 semanas, a liturgia ela vai dando orientações para a nossa vida e para a nossa vivência. E hoje, especificamente, nós somos convidados a empenhar-se na construção da justiça e da paz. Diante da proposta de Deus, a gente pode assumir duas atitudes. A atitude de dizer sim a Deus e colaborar com Ele, e estar disposto, de fato, a assumir um compromisso com Ele. Não precisa ser diácono, porque o diácono é um serviço bem maior do que apenas só colaborar com o projeto do reino de Deus, mas estar disposto a viver de acordo com a proposta que o Senhor nos faz todos os dias, ou escolher outros caminhos, que são os caminhos do egoísmo, do comodismo, do isolamento, e demitir-nos do compromisso que Deus nos pede a partir do nosso batismo. E aí, a primeira leitura, profeta Ezequiel, já nós viemos lendo as leituras desde o início do mês de agosto, quando inicia o tempo do exílio, onde o rei Nabucodonosor, eu já fiz toda uma explicação sobre isto aqui na Igreja Matriz, onde o rei Nabucodonosor leva todo o povo de Israel, invade Jerusalém e leva todos eles para o exílio. E agora é o tempo em que o povo está no exílio e o profeta Ezequiel vem tentando dar um up na vida deles, ajudando eles nesta caminhada. Portanto, a palavra exorta a um compromisso sério e coerente. Compromisso significa realidade. É isso que o profeta Ezequiel diz. É um compromisso real e convida, portanto, a todos os israelitas exilados naquele tempo a comprometerem de forma séria e consequente. O nosso compromisso, ou eu sempre digo, quem estudou bem física, toda ação tem uma reação. Portanto, o nosso compromisso gera uma consequência. As nossas ações geram uma consequência, e a consequência é assumir de fato o projeto de Deus sem rodeios. Deus não precisa que nós ficamos ali buscando alguma coisa para assumi-lo, é assumi-lo de fato sem rodeios. Significa empenho real da minha vida. Há não muito tempo atrás, aqui no Brasil, um padre batizou as crianças o ano inteiro, fez os batizados, como aqui na pia batismal, o padre batizava assim: nós te batizamos em nome do Pai, do Filho e do Espírito Santo. Quando o bispo descobriu, os batizados do ano inteiro foram inválidos, porque não é nós. Quem batiza é o padre ou o diácono ou o ministro do batismo em nome de Cristo. E quem é batizado é uma criança só. Quando eu batizo aqui nos domingos de manhã, eu tenho às vezes 8, 10, 11 crianças. Eu faço uma por vez, eu não faço todas juntas. Cada vez eu chamo uma, digo o nome da criança e eu te batizo fulano de tal em nome do Pai, do Filho e do Espírito Santo, porque é personalidade única. Cada um de nós é único para Deus. Por isso que a gente vive, de fato, um compromisso único. Eu e Deus. É o meu compromisso assumido com Deus. E aí sim, a gente tem que ter consciência desse compromisso que a gente assume cotidianamente com Deus. E o Evangelho, então, nos pede uma declaração. Sim ou não? E essa declaração, ela não pode ser teórica de boas intenções. Vocês sabem que o gaúcho diz, né? De boas intenções o inferno está cheio. A gente não pode ter boas intenções. O cristão não tem boas intenções. Jesus mesmo diz num outro evangelho: ou é ou não é. Morno vomita, ou é frio ou é quente, ou é ou não é. Eu não posso ter boas intenções. Eu preciso ter compromisso firme, coerente, sério e exigente. Com o quê? Com os valores de Deus, com aquilo que Deus nos deixa de valores. E aí tem um grau curricular dos mandamentos, dos sacramentos e da experiência. Paulo termina trazendo essa experiência de Jesus Cristo para os discípulos. Paulo diz para a comunidade: Jesus Cristo podia ter sido o grandioso, podia ter se apresentado como todo poderoso, porque a comunidade de Filipenses estava lá meio que tateando esta ideia de achar quem é o melhor, quem de nós é o melhor, quem de nós pode mais? E Paulo diz para eles: vamos seguir o exemplo de nosso Senhor Jesus Cristo. Apesar de ser filho de Deus, Cristo não foi arrogante no seu anúncio. Cristo, ele não veio com orgulho numa condição divina de achar que era melhores que todos. Mas Cristo, ele veio com a realidade da fragilidade humana. E a fragilidade humana passou aonde? Pela cruz. Eu insisto, os outros três insistem, eu escuto quando eles falam também, que toda a vida cristã passa pela cruz. A fragilidade humana passa pela cruz. Quando os nossos sofrimentos batem, quando os nossos problemas batem, ou mais ainda, quando eu vejo na comunidade as pessoas dizer: ah, mas eu não vou mais, não quero mais assumir nada por causa daquele, daquela que estão lá, que isso e aquilo, eu me preocupo, porque a gente está assumindo de fato a nossa fragilidade humana para colocar-se a serviço, ou estou assumindo a minha realidade do egoísmo para achar que só eu sei fazer as coisas? O cristão, quando a dor, quando o sofrimento, quando bate muitas vezes a desilusão, se afastar de Jesus Cristo, é porque ainda não entendeu de fato a missão que Deus coloca no nosso coração. No momento da dor, no sofrimento, da fragilidade humana, é aí que a cruz de Jesus tem força e poder na nossa vida, porque ele passou por tudo isso. Na noite em que ele estava no Horto das Oliveiras, ele chorou e ele disse: Pai, se for possível, afasta de mim esse cálice, mas não faça a minha vontade, mas a tua vontade. Nós também muitas vezes temos esta tentação. Quantas vezes a gente chora: mas por que isso, Senhor? Por que esta dor comigo? Por que este sofrimento? Por que esta doença? Por que fulano de tal morreu tão cedo? Por que isso? Mas não faça-se a minha, mas a tua vontade. Passar pela cruz significa encontrar um novo caminho, uma nova realidade de vida à vontade de Deus. Nós não podemos fingir respeitar as regras e comportamentos irrepreensíveis do ponto de vista das convenções sociais. Nós não podemos andar bonitinho na rua e dentro de casa ser aquilo que ninguém quer ver. E nós temos muitas pessoas assim, na rua de mãozinha dada, como se fosse o ideal. Dentro de casa, o demônio, aquele que ninguém quer estar perto. Pensemos sobre isso. Nós, cristãos, não podemos dar boas impressões. Nós temos que fazer a vontade de Deus. A vontade de Deus, para que de fato nós possamos juntos passar pelo caminho da cruz e depois encontrar a ressurreição, a vida eterna. Permitam-me, como última palavra, domingo que vem é um dia em que nós todos vamos exercer a nossa soberania e a nossa cidadania. Convido cada um com consciência, exerçam a sua missão. Exerçam a sua missão. Eu sei que tanto vocês como eu, é difícil votar. A gente sabe que estamos num tempo onde é difícil escolher. Mas escolham com dignidade, com soberania. Votem. Coloquem na urna aquilo que o coração de vocês manda. Mas façam valer a pena. É importante que a gente exerça a nossa cidadania. É o único momento de 4 em 4 anos que nós temos o poder na mão. Façam isso com maestria, com dignidade, com amor. Façam com o coração. Eu sei que, assim como eu, tem muita gente que pensa: mas valeria a pena votar em branco. Não votem em branco. Quando os inteligentes se calam, aqueles que não devem tomam o poder. Façam valer a pena aquilo que vocês têm como dignidade na mão. É muito importante isso. Vão e façam a vez de cada um e de cada uma, com o coração de cada um de vocês, que eu sei que vocês têm esta dignidade de poder lá colocar aquilo que vocês pensam. Então, que bom, Deus abençoe domingo que vem todos nós, o nosso povo brasileiro, e todos os nossos candidatos que estão ali para representar de fato, e que sejam eleitos para dar voz, vez e vida digna ao nosso povo. Que o Senhor nos abençoe e e abençoe o nosso país no dia 4 de outubro. Creio em Deus Pai Todo-Poderoso, Criador do céu e da terra, e em Jesus Cristo, seu único Filho, nosso Senhor, que foi concebido pelo poder do Espírito Santo, nasceu da Virgem Maria, padeceu sob Pôncio Pilatos, foi crucificado, morto, sepultado, desceu à mansão dos mortos, ressuscitou ao terceiro dia, subiu aos céus, está sentado à direita de Deus Pai Todo-Poderoso, donde há de vir a julgar os vivos e os mortos. Creio no Espírito Santo, na Santa Igreja Católica, na comunhão dos santos, na remissão dos pecados, na ressurreição da carne, na vida eterna. Amém.
3: Irmãos e irmãs, o Senhor nos anunciou sua palavra de vida e salvação. De coração confiante, apresentemos as nossas preces rezando: Senhor, ouvi-nos e atendei-nos.
4: Senhor, ouvi-nos e atendei-nos.
5: Pela Igreja e seus membros, para que sejam fortalecidos no comprometimento com vosso reino e continuem a semear o Evangelho em todas as realidades, pedimos:
4: Senhor, ouvi-nos e atendei-nos.
5: Pelos representantes do povo, para que sejam atentos às necessidades que impactam o bem comum, assumam com responsabilidade seus deveres e governem com sabedoria e justiça, pedimos:
4: Senhor, ouvi-nos e atendei-nos.
5: Pelas nossas comunidades, para que sejam verdadeiras casas de oração, de compreensão e solidariedade na vivência do respeito mútuo, nós vos pedimos:
4: Senhor, ouvi-nos e atendei-nos.
5: Pelos pais, catequistas e catequizandos, para que, vivenciando sua palavra, sejam expressão concreta e testemunho do amor de Deus, confirmando a vocação da Igreja doméstica, pedimos:
4: Senhor, ouvi-nos e atendei-nos.
3: Convido cada um, cada uma a fazer a sua prece pessoal. Nós que estamos aqui, quem está em casa nos acompanhando pela tua rádio Alvorada, nas intenções que já estão sobre o nosso altar, pelos falecidos, ações de graças, os dizimistas aniversariantes, e pela saúde de todos nós, para que, assumindo o nosso compromisso com Deus, a gente possa, de fato, assumir a fragilidade humana e colocá-la na cruz com Jesus, que vive e reina na unidade do Espírito Santo. Amém. Podeis sentar para a apresentação das oferendas.
6: Junto com o pão e o vinho, oferecemos o serviço de catequese de nossa comunidade, com suas alegrias, esperanças e desafios. Façamos nossa oferta cantando o número 295.

0: E rezemos, irmãos e irmãs, para que o meu e o vosso sacrifício sejam aceitos por Deus Pai Todo-Poderoso.
1: Receba, ó Senhor, por tuas mãos este sacrifício, para a glória do seu nome, para o nosso bem e de toda a Santa Igreja.
0: Concedei-nos, Deus de misericórdia, que vos agrade esta nossa oblação e que ela nos abra a fonte de toda a bênção. Por Cristo nosso Senhor.
1: Amém.
0: A oração eucarística está na página 14, depois do santo. A oração segunda. Na verdade, ó Pai, vós sois santo e fonte de toda a santidade. Santificai, pois, estes dons, derramando sobre eles o vosso Espírito, a fim de que se tornem para nós o corpo e o sangue de nosso Senhor Jesus Cristo. Enviai
1: vosso Espírito Santo.
0: Estando para ser entregue, abraçando livremente a paixão, Jesus tomou o pão, pronunciou a bênção de ação de graças, partiu e o deu a seus discípulos, dizendo: tomai todos e comei. Isto é o meu corpo, que será entregue por vós. Do mesmo modo, no fim da ceia, ele tomou o cálice em suas mãos e, dando graças novamente, o entregou aos seus discípulos, dizendo: tomai todos e bebei. Este é o cálice do meu sangue, o sangue da nova e eterna aliança, que será derramado por vós e por todos para a remissão dos pecados. Fazei isto em memória de mim.

0: Mistério da fé.
1: Anunciamos, Senhor, a vossa morte e proclamamos a vossa ressurreição. Vinde, Senhor Jesus.
0: Celebrando, pois, o memorial da morte e ressurreição do vosso Filho, nós os oferecemos, ó Pai, o pão da vida e o cálice da salvação. E vos agradecemos porque nos tornastes dignos de estar aqui na vossa presença e vos servir.
1: Aceitai, ó Senhor, a nossa oferta.
0: Suplicantes, vos pedimos que, participando do corpo e sangue de Cristo, sejamos reunidos pelo Espírito Santo num só corpo.
1: O Espírito nos una num só corpo.
0: Lembrai-vos, ó Pai, da vossa Igreja que se faz presente pelo mundo inteiro. Que ela cresça e aqui convocada no dia em que Cristo venceu a morte e nos fez participantes de sua vida imortal. Que ela cresça na caridade, em comunhão com o Papa Leão, com o nosso Bispo Rodolfo, os bispos do mundo inteiro, os presbíteros, os diáconos Carlos, Jair e Mário e todos os ministros do vosso povo.
1: Lembrai-vos, ó Pai, da vossa Igreja.
0: E lembrai-vos também, na vossa misericórdia, dos nossos irmãos e irmãs que adormeceram na esperança da ressurreição e de todos os que partiram desta vida. Façamos memória de todos os falecidos cujos nomes estão sobre este altar, pedidos por vós, familiares e amigos. Também aqueles que trazemos presente no nosso coração, aqueles que nunca mais são lembrados por seus familiares, e todos os que já estão inscritos no livro In Memoriam. Acolhei-os, ó Pai, junto a vós, na luz da vossa face.
1: Concedei-lhes, ó Senhor, a luz eterna.
0: Enfim, nós os pedimos, tende piedade de todos nós e dai-nos participar da vida eterna. Com a Virgem Maria, Mãe de Deus, São José, seu esposo, os apóstolos e todos os santos que neste mundo viveram na vossa amizade, a fim de vos louvarmos e glorificarmos por Jesus Cristo, vosso Filho. Por Cristo, com Cristo e em Cristo, a vós, Deus Pai Todo-Poderoso, na unidade do Espírito Santo, toda honra e toda glória, por todos os séculos dos séculos.
1: Amém.
0: Com fé, amor e confiança, rezamos a oração que o Senhor Jesus nos ensinou. Pai nosso, que estais nos céus, santificado seja o vosso nome. Venha a nós o vosso reino.
1: Seja feita a vossa vontade, assim na terra como no céu.
0: O pão nosso de cada dia nos dai hoje.
1: Perdoai as nossas ofensas, assim como nós perdoamos a quem nos tem ofendido. E não nos deixeis cair em tentação, mas livrai-nos do mal.
0: Livrai-nos de todos os males, ó Pai, dai-nos hoje a vossa paz. Ajudados pela vossa misericórdia, sejamos sempre livres do pecado e protegidos de todos os perigos, enquanto aguardamos a feliz esperança e a vinda do nosso Salvador Jesus Cristo.
1: Vosso é o reino, o poder e a glória para sempre.
0: Senhor Jesus Cristo, dissestes aos vossos apóstolos: eu vos deixo a paz, eu vos dou a minha paz. Não olheis os nossos pecados, mas a fé que anima a vossa Igreja. Dai-lhe, segundo o vosso desejo, a paz e a unidade. Vós que sois Deus, com o Pai e o Espírito Santo.
1: Amém.
0: A paz do Senhor esteja sempre convosco.
1: O amor de Cristo nos uniu. Cordeiro de Deus, que tirais o pecado do mundo, tende piedade de nós. Cordeiro de Deus, que tirais o pecado do mundo, tende piedade de nós. Cordeiro de Deus, que tirais o pecado do mundo, dai-nos a paz. Busquemos na Eucaristia.
0: Provai e vede como o Senhor é bom, feliz de quem nele encontra o seu refúgio. Eis Jesus, o Cordeiro, aquele que tira o pecado do mundo.
1: Senhor, eu não sou digna de que entreis em minha morada, mas dizei uma só palavra e serei salva.
0: Que Jesus Cristo me guarde para a vida eterna.
1: Amém. Busquemos na Eucaristia forças para vivenciar a grandeza da palavra do Senhor e testemunhá-la no serviço de evangelização. Cantemos o número 442.

0: Oremos. Fazei, Senhor, que este sacramento celeste renove inteiramente a nossa vida, para que, anunciando a morte de Cristo, possamos participar de sua herança gloriosa. Ele que vive e reina pelos séculos dos séculos.
1: Amém.
0: Rezamos uma Ave Maria pedindo a força, a presença e a intercessão de Maria sobre nossa vida. Ave Maria,
1: cheia de graça, o Senhor é convosco. Bendita sois vós entre as mulheres e bendito é o fruto do vosso ventre, Jesus. Santa Maria, Mãe de Deus, rogai por nós, pecadores, agora e na hora da nossa morte. Amém.
0: Nossa Senhora Rainha,
1: rogai por nós.
0: Santo Antônio,
1: rogai por nós.
0: Muito bem, hoje nós temos duas festas, São Gabriel aqui no bairro Conforto, com missa às 10h30, e São Miguel no interior, com missa às 10h30. Eu e o Carlos vamos para São Miguel agora. O Jair tem uma celebração às 10h30, 11 horas de bodas, e assim a gente vai vivendo a nossa vida. O Mário tem o sepultamento agora, o Frei Laércio está indo para Itapuca junto com o Camilo, foi convidado para a missa lá em Itapuca. Tem a festa de São Miguel também, padroeiro da paróquia de Itapuca, né? Quem conhece o Camilo Bordignon, como o Frei Laércio está no Conselho Provincial, agora os padres convidam ele também para essas missões das festas no domingo. Ele e o Frei Renor estão em Itapuca, o Frei Bruno e o Frei Jaciro estão ali no São Gabriel. E a gente vai conduzindo assim as nossas coisas. Amanhã o Frei Laércio vai para Caxias do Sul, amanhã e terça eles têm os últimos ajustes, porque no dia 5 começamos os nossos capítulos das fraternidades, organização para o ano de 2027, também com todos os ajustes, transferências possíveis e impossíveis que são feitas para os próximos 3 anos de nossa província. Então também a bênção para o nosso provincial, Frei Irineu Trentin, junto com os seus conselheiros nesta missão de conduzir a nossa província pelos próximos 3 anos. Gratidão, Jair e Carlos, por esta missão, e vocês estão nos ajudando muito. E estas 2 semanas eles trabalharam um monte, né? Um monte. Então, gratidão, e cada vez mais, né? Nós, cada vez aumenta mais os trabalhos, que nós temos na vida das nossas comunidades, e é sempre bom contar com pessoas que se dispõem nesta missão. Ontem nós tivemos o encontro dos zeladores e zeladoras do dízimo, mais de 150 ali no auditório paroquial. Isso é uma graça. O Frei veio de Camargo para nos ajudar ontem também nesta missão. E sexta-feira que vem já faço o convite para os zeladores e zeladoras do calendário antoniano. Às 16h nós vamos rezar a missa em ação de graças pelos zeladores e por todos os associados pela rádio. E em seguida vamos fazer um café com os nossos zeladores e zeladoras do calendário antoniano da Associação Antoniana. Vamos assim pedir a bênção de Deus sobre todos nós, também sobre os nossos festeiros e animação vocacional, que já desde sábado nós vamos fazer durante o mês de outubro a visitação nas 55 comunidades com a imagem de Cristo Rei, para celebrar e viver e preparar a festa do nosso querido padroeiro. O Senhor esteja convosco.
1: Ele está no meio de nós.
0: Cada um, também quem está em casa, peça a bênção que gostaria para a sua vida, para a sua semana. Sobre nós, a bênção de Deus Todo-Poderoso, Pai, Filho e Espírito Santo.
1: Amém.
0: Um bom domingo, um bom almoço, permaneçamos em paz e que o Senhor nos acompanhe.
1: Graças a Deus.

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1: Paz e bem, depois de vivermos juntos esse momento tão especial aí da Santa Missa Dominical, é hora de deixar a fé continuar falando com o nosso coração. Muito bom dia, amigo, minha amiga, que alegria ter você conosco nesse domingo pela tua Rádio Alvorada. Que a paz que recebemos esta manhã permaneça dentro da nossa casa, da nossa família, do nosso trabalho, em cada caminho que a vida nos apresentar. Que Deus abençoe quem está começando o dia, você que está começando o dia junto conosco, quem já está trabalhando, muita gente aí na peleja, preparando um chimarrão com erva mate e Bernardon, você que está reunido com a família e também você que talvez esteja sozinho, mas encontrou a nossa rádio como aí escolha para fazer companhia para você. Paz e bem no seu domingo, eu sou o Johnny e fico com você nessa manhã das 9 até as 11 horas da manhã, levando música com muito carinho, a informação e, acima de tudo, aquela palavra que acalma o coração e renova as nossas esperanças. Seja muito bem-vindo aqui pela tua Rádio Alvorada no teu domingo. Que nossa manhã seja de luz, de fé, de boas lembranças, de bons momentos e de muita música boa. 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
1: 7:14. 7:15. 7:15. Muito bom dia para você que está sintonizando a gente agora. Entendemos aqui a participação da nossa ouvinte. Muito obrigado pela companhia. Rosane Ferron. Obrigado, Rosane, pela companhia. Essa saia de cetim aqui. Abraço, Tonini. Ah, abraço. Roda essa música do A Saia de Cetim. É do Péricles, né? Ali é um pagode. E nós temos nosso cronograma aqui. Sertanejo, música de bandas, som de bandas. E a música gauchesca, parceiro. E um pagode muito gostoso de ouvir. Hein? Muito obrigado. Vou aproveitar para mandar um abração especial aqui pro Luiz Tonini. Muito obrigado pela sintonia aí. Ah, bom gosto musical. Um pagodinho aí top, hein? Família Tonini, de Gentil. Obrigado pela sintonia. Vamos falar do tempo. Tempinho começou nublado. Rio Grande do Sul volta a enfrentar em condições para temporais. Defesa Civil aponta aí a possibilidade de granizo, inclusive de grande tamanho e rajadas de vento que podem chegar ou superar os 80 km por hora. O risco envolve Oeste, Campanha, Missões, Noroeste, Norte, Nordeste e centro do estado. No domingo a instabilidade aumenta. Hoje aumenta as instabilidades e as rajadas podem passar dos 90 km. Entre sábado e segunda-feira, alguns pontos da Campanha e do Oeste também podem superar os 200 milímetros de chuva. O cenário também aumenta o risco de alagamentos, enxurradas e elevações dos rios. Falando de economia, energia elétrica, a conta de energia elétrica dos consumidores brasileiros voltará à bandeira tarifária verde em outubro. Na prática, a bandeira verde significa que não haverá cobrança adicional relacionada ao sistema de bandeiras tarifárias no próximo mês. A mudança ocorre depois de meses em que condições de geração de energia provocaram cobrança extra nas tarifas. O sistema de bandeiras sinaliza mensalmente os custos de produção de eletricidade no país. A alteração interessa diretamente as famílias e empresas, porque elimina esse adicional específico da fatura de outubro. Daqui a pouco a gente fala aqui de Beats, economia, também futsal, seleção brasileira e muito mais. Vamos chamar o intervalinho comercial, agora 9:17, está no ponto. Intervalo comercial certinho, na pinta. 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
1: Opa, opa, opa, opa, 9h22. Olha aí, parece que o locutor hoje aqui resolveu brincar com o relógio, né? Falei horário errado antes, né, pessoal? Mas agora eu quero saber de vocês, quem tá com o relógio certinho aí. Manda pra gente que horas tem no teu relógio agora. Ah, na cozinha tá certo? Do celular, do carro? Ou tem alguém que vive no famoso horário de Brasília? Vamos fazer um teste, você me disse que horas são aí. Eu confiro aqui pelo teu domingo se está certo junto conosco aqui, tá certo? Olha aqui agora, vamos lá para a hora certa, vamos oficialmente conferir a hora certa. Porque aqui na Alvorada pode até faltar ou sobrar alguns minutos, né? Mas não falta é companhia. 9h23, deixa eu mandar um abraço aqui pro meu ouvinte que deu uma... Que rateada, né? Abraço aí, Sérgio. 9h24. Olha aqui, ó. Mandou aqui pra gente. 9h24. A Rose, restaurante Trilha. Obrigado aí pela companhia, pessoal, lá no Taquari. É... Obrigado, viu, Sérgio? Tá junto aqui com a parceira. Bom dia. Ele disse aqui, no meu é 9h15. Quando era 9h15, não 7h15. KKKKK. Vamos ver aqui. Bom dia, amigo. Tudo bem? Bom dia. Sabrina Dalauba Orsato. Sabrina Dalauba Orsato. 9h25. Eu ouvi, mas não te falei. 9h25, né? Faz parte, né? Que legal. Que bacana aí. Às vezes acontece. Programa ao vivo é assim, né? Bom dia, kkk, da galera que hoje vale a pena. Às vezes o programa ao vivo dá uma... Ratio. O que, que pode acontecer, né? É, vamos deixar o horário certinho falar aí, não precisa... Será que foi saudade que bateu no coração? Será que foi lembrança? Será que tem alguém ouvindo rádio aí, atual rádio Alvorada, e tá com saudade? É a trilha sonora do teu domingo desse jeito assim, com Zezé de Camargo e Luciano. Vamos ver se tá chegando mais mensagem aqui, ó. Mandar um abração aqui também pro Valdecir Volpato. E não é a primeira e nem a última vez que isso acontece, viu, Ti? Obrigado aí pela interatividade, pessoal. Vamos que vamos. Será que foi saudade? Zezé de Camargo e Luciano.

0: Bueno, tá aí, gaúcho demais, galdeirada, grupo Carqueja, fechando nosso bloco musical quando faltam 25 minutos para as 10 horas da manhã. 25 para as 10. Fechou aí com o teu? Ah? Ah, fechou, né? Agora sim, agora deu certo. 9h35. 24 graus a temperatura.
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0: Muito bem, vamos lá. Seguimos aqui na programação. 21 faltando para as 10. Oi, bom dia. Roda para a gente aí a Flor que Desabrocha. Tenha um bom domingo para vocês aí, tá certo? Vou mandar um abraço aqui nossa amiga Silvane. Obrigado aqui, Silvane, também informando a palestra dia 21. 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Abraço para Iva, tá sempre ouvindo a gente, também as versões para tererê nos sabores limões, boldo e natural. Beleza, hora de mandar mais abraços. Vamos ver quem tá ligado com a gente aqui. Galera que tá sintonizada aqui na região toda, muito obrigado pela sintonia. Vamos ver aqui o Zalo. Fala aí, parceiro.
2: Fala, meu amigo Johnny. Como é que tá? Bom dia.
0: Bom dia.
2: E é o Zalo.
0: Tudo tranquilo,
2: toca
0: Zalo?
2: Toca uma música pra nós aí. Um Alex Ronaldo, louco.
0: Alex Arrasar Ronaldo.
2: O coração aí.
0: Valeu, meu querido.
2: Conhecer esse domingo aí, apaixonado aí. Tô na lida do Mondongão aqui.
0: Opa.
2: Adoro do fogão, além eu e a véia aqui, pra mãe Marília.
0: A dona Marília.
2: E especialmente pra vocês aí e todos os ouvintes aí.
0: Maravilha.
2: Tá bom, meu querido?
0: Valeu, tamo meu junto. Querido. Bom almoço pra vocês, excelente almoço. Estamos só esperando a chuva, né, Zal? Bom dia, querido. Olha, seria ótimo se o programa começasse às 7h15, até às 11h. Algumas horas a mais aí pra ouvir, mas a missa é importante, né? Gostaria de ouvir Bruno e Marrone. Escolhe pra mim aí, um bom domingo. Obrigado aí, Sirley, pela sintonia. Beijo no coração, queridaça. Marinês Poleto. Marinês Poleto e Zelle. Marinês Poleto e Zelle, muito obrigado pela sintonia. Bom dia, Johnny. Manda Zé Moraes, inversão. Sempre na audiência aí, São Paulo da Cruz. Família Poleto, né? Tradicional de São Paulo da Cruz. Me assustei também com o teu relógio. Ela disse aqui, né? Pode zoar, galera. Pode zoar, porque foi uma errada aqui de hora, né? Pode zoar. Eu fico feliz aí com a interatividade. Vamos lá, André Renner, só uma canção com a banda Barbarella, essa é demais. Vamos que vamos, junto com a gente, domingaço, teu domingo.
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10: 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Evento presencial. Vamos lá mandar mais abraços. Mais abraços, tem informação? Segunda hora que a gente começa, tem que também começar com informação, né? Ensino superior. Vamos falar de ensino superior. A faculdade FAB realiza entre os dias 5 e 7 de outubro a quinta semana em empreendedorismo, com a programação voltada à inovação, troca de experiências, network e desenvolvimento de lideranças. As atividades serão realizadas sempre às 19 horas no auditório do prédio B da FAB. A programação inicia no dia 5 de outubro com Leonardo e Vinícius Segatti, empresários do Grupo Colone. A atividade terá como tema Inspira, histórias que empreendem. No dia 6 de outubro, o convidado será Saulo Ramos, diretor executivo e financeiro do Grupo Somar e vice-presidente da Assim. programação terá eixo Conecta, terá o eixo Conecta, o encerramento a semana no dia 7 de outubro, com Márcia Cristina Rigo, conduzirá a atividade Impulsiona Pessoas, Propósito e Futuro. Consultora, mentora de líderes e também equipe palestrante e escritora. Márcia abordará temas relacionados à liderança, desenvolvimento profissional e perspectivas para o futuro. Vamos ver aqui o que mais. Mais música, né? Mais música.

Essa música que tá chegando aqui é super inspiradora. Uma música que talvez você que esteja passando por um momento difícil. A gente nunca pode perder a fé, né? Esse é o requisito principal. Às vezes, a resposta...

0: Manda a música aí do Rick, não perca a tua fé, um abraço, bom fim de bom domingo, tá bom? Valeu, parceiro, obrigado pelo carinho. Bom dia, meu amigo, manda a castração a Pialo, bom programa pra ti, eu tô aqui no seu Pedro, no seu Piero, será que é no seu Piero, lá da 18? É, família de Carli, um abraço, seu Piero, dona Nena, o Márcio, né? A Denise, a dona Diva, abração essa família muito querida aí. Tá certo? Obrigado aí. Tá certo, Chico? Já vamos rodar aí castração a Pialo com porca véia. Essa é bem gauchona. Bom dia, Johnny. Sempre ligado na Alvorada. Quero ouvir uma música dos atuais. Vamos rodar sim pra Adriana. Sempre pedindo música boa também aqui. A nossa ouvinte, Adriana Duarte. Obrigado, Adriana, pela companhia. Bom dia. Dilonei Casarim, obrigado Dilonei pela sintonia, baita abraço pra ti, meu querido, tudo de bom, tudo de melhor. Buenas, estamos na escuta aqui, uma bem gaúcha, obrigado. Daqui um pouco tem mais recado, porque agora é a hora de a gente não perder jamais a nossa fé, a tua, a minha, a nossa fé, com Rick Renner. Bom dia. 24 graus de temperatura.
1: É, você mesmo.

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3: 10h19, do melhor, 10h20 na virada do relógio. 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Vamos lá então, pedindo aqui, atendendo os nossos queridos. Vamos ver aqui, tem castração. Agora tem castração, a Pialo vem depois. Aqui tem o pedido da minha amiga Adriana Duarte. Obrigado, Adriana. Tá aqui os atuais. Buenas, tudo bem, meu amigo Johnny? Estamos na escuta do programa que anima as manhãs de domingo. Um grande estilo, sucesso, parceiro. A partir desse domingo, vamos repontando a tradição com a boa música, prosa e verso, das 11 às 13 horas, aí pela tua Rádio Alvorada 107.7. Bom trabalho para você. Um ótimo trabalho para você também, ele que daqui um pouquinho assume o cabo do camotim, né? O cabo do microfone, nosso parceiro João Lima, grande Taura. Sempre um prazer e um privilégio, uma satisfação poder dar um abraço quando a gente faz a troca de horário aqui, né? E hoje pela nosso colega Gabriel pilotando a máquina sonora e o João Lima aí, esse garganta de ouro que chega aí logo depois das 11 horas. Valeu, parceiro, obrigado aí pela sintonia, um baita abraço pra vocês. Escuta a próxima aí pra você, viu, João Lima? Eu sei que tu é gaúchão por demais, castração a Pialo. Sou muito fã do teu programa, Johnny, do teu domingo, parabéns. Excelente, bom demais, muito obrigado. Valeu, gente, obrigado aí pelo carinho. Então vamos embora, porque o treino não para. Essa é boa demais, hein? Essa daqui eu duvido quem não vai dançar agora. Essa eu duvido quem não vai dançar. Os atuais.

0: Eu não disse? Ela é demais. Ela é demais, hein? Pra dançar agarradinho. Bom demais. Olha só o comecinho dela, né? O comecinho dela é fantástico, né? Ela começa bem suavezinha assim, ó. É? Os atuais. Que bacana, hein? Tá trabalhando? Eu já sabia. 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Bom trabalho aí, Dirceu, que Deus ilumine, Deus abençoe aí a você e o teu maquinário aí, né? 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Nossos parceiros, patrocinadores aqui. Segue botando, meu galo. Segue botando. Vou botar aqui agora aqui essa música. Dá um volume aí, dá um volume disso. Seu Saudade Pesada. E depois vem Castração a Pialo. 10 horas, 29 minutos, 24 graus a temperatura. Esse é o teu domingo. Segue o som.
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Aí, maravilha, bom demais, vamos que vamos, agora 10h33. 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Vamos para mais música? Vamos para mais música. Essa aqui é de levantar o Rio Grande, né? Uma música que nos leva aí para o Rio Grande de antigamente. Tem muita gente que, ai meu Deus, uma marcação, castração a pialo. Gente, mas tinha lida, tinha que ser feita, né? Tempo de campo, distância de lida bruta, quando muita coisa era feita a pialo, na força do braço. E na experiência do homem do campo, uma lembrança de como era uma castração a pialo. Uma prática que fazia parte da lida campeira e de outros tempos. E agora a música cantando um pouco dessa vida, dessa tradição, desse jeito antigo de fazer as coisas. E era festa nas fazendas, né? Vinha gente de um lado, gente do outro lado, gente das fazendas para fazer essa parceria, essa interatividade, né? Então vem aí castração a pialo, em especial aí ao João Lima lá, que gosta muito, ele que reponta a tradição com a programação do CTG Felipe Portinho. Quem mais aqui tá ligado com a gente? Pediu essa música o Chico, família Tomasi, o Jarbas. Jarbas Tomasi, valeu, parceiro. Obrigado pela sintonia. Eu escolhi resolver porque eu gosto muito desse cantor aqui. Tem na versão depois que o Porca Véia regravou, que também ficou boa. Mas essa versão, ela saiu bem mais gaúchona, que é com o Negrinho, o Criolo dos Pampas.

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0: Opa, vamos lá então, agora 14 minutos faltando para as 11 horas, 14 para as 11, muito bom dia com alegria. Vamos lá, tem mais uma música aqui, mais um pedido que é Inversão, o nome da música. Inversão, consegui achar aqui com o Zé Moraes, pedido aqui da nossa ouvinte, demorou, mas consegui achar, viu? Às vezes a gente não consegue achar, pessoal, então não fiquem bravo comigo, tá ok? A nossa ouvinte, Marinês Poleto e Zelli, obrigado pela companhia, São Paulo da Cruz, tá bom? Tá aí, então, vamos ouvir a música Inversão e depois a gente volta para encerrar o programa. Temos que entregar aí na pinta. 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A tua participação aí, 99999-4130. 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Chamando um abraço aqui pro Celso Sacramento, no arremate da trança aqui também. Bom dia, Johnny, tudo bem com você, meu amigo? Tudo certíssimo, seu Odilon, obrigado, seu Odilon, um abração, meu querido. Tudo de bom, tudo de melhor aí. Vamos lá, vamos rodar mais essa aqui, depois eu volto para encerrar com o Zé Moraes, Inversão, aqui na programação. Segue o som, mais ou menos desse jeito, com a música do Rio Grande.
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0: gratidão.
1: Aí, buena demais, boa demais. Inversão, Zé Moraes, muito obrigado a participação da nossa audiência. Obrigado pelo carinho, música gaúchona por demais e linda, né? Buena chona, musicaço aqui pra gente fechar com chave de ouro.
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Valeu, gente, está na hora de fechar aqui o programa. E olha, nunca esqueça, agradecendo primeiro aqui os nossos patrocinadores, nossos parceiros. Nunca deixe que um dia difícil faça você esquecer quantos dias bons ainda podem chegar. A vida nem sempre acontece do jeito que a gente planeja, mas sempre existe um novo amanhã, uma nova oportunidade, um novo motivo para acreditar. Se hoje o caminho parece pesado, siga mesmo assim. Deus vai colocando a força onde a gente pensa que já não tem mais. Acredite, coisas boas ainda estão por vir. Mantenha a fé, cuide do seu coração e não desista dos seus sonhos. A esperança é aquela pequena luz que, mesmo no escuro, nos mostra que ainda vale a pena continuar. E assim, o coração cheio de gratidão, a gente vai chegando ao final de mais um Teu Domingo, seu João Lima, chegando nos bastidores, meu querido amigo, satisfação. Já estamos entregando aqui, já estamos entregando a bolada, ainda faltando alguns minutinhos, a gente já vai encerrando aqui a nossa participação. Muito obrigado você que esteve conosco nessa manhã pela companhia, pelo carinho, pelas mensagens, por fazer parte aí, né, da tua Rádio Alvorada no teu domingo. Nosso agradecimento também aos patrocinadores e que você leve nessa manhã a fé, a esperança e a certeza de que Deus nunca abandona aqueles que neles confiam. Desejando a você, né, um excelente domingo, uma ótima semana, com saúde e serenidade, portas abertas, muitos motivos para sorrir. Que a paz e a alegria do nosso Senhor Jesus Cristo esteja presente em cada dia, em cada casa, em cada coração. Um abraço muito carinhoso, paz e bem, que Deus abençoe você. Aqui no comando da máquina sonora, no camotim, João Lima, já nos bastidores e na técnica, o nosso colega Gabriel. A gente volta amanhã, a partir das 19 horas, o programa Tua Noite. Tchau, obrigado, fica bem, paz e bem.

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Quando são 11 horas e 13 minutos, nosso muito bom dia, Gabriel, na parte técnica. A todos os amigos que estavam com o rádio ligado no programa do nosso amigo Johnny Francio. Forte abraço, nosso carinho, nosso muito bom dia a todos os ouvintes de todos os municípios, de todas as querências aí que estão com o seu radinho ligado no programa Repontando a Tradição. Hoje vamos das 11 horas até as 13 horas. Também vamos já de primeira mão enviando um forte abraço aí para o nosso gerente, o Mauro, também para o nosso diretor, o Frei Renor, eles que nos deram a oportunidade, a confiança também, para que nós possamos nos alongar o nosso programa mais uma hora, né? Então vamos hoje almoçar com a gauchada, ajudar a preparar o churrasco, almoçar com a gauchada e depois molhar a perna para o rancho. 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Departamentos de cavalgadas, ronda jovem, ronda fandangueira, as nossas invernadas artísticas, campeira, os individuais, coordenadores, coordenadoras, vocal, professores de danças, né? Toda a gauchada que está lá na nossa entidade tradicionalista, aqueles que também representam a nossa entidade tradicionalista no CIART, daqui a pouquinho mais a gente vai trazer as informações como está acontecendo este grande evento do CIART, onde o CTG Felipe Portinho está participando com classificações do dia de ontem. E depois a gente conversa com o pessoal do departamento artístico aí, cultural, para a gente trazer mais informações. 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CTG Felipe Portinho, fundado em 8 de fevereiro de 1958, idealizado e concretizado pelo capitão João Lamaison, juntamente com demais tradicionalistas. A nossa entidade traz como lema relembrar honrando as tradições do Rio Grande do Sul. O nosso símbolo é a boleadeira nas cores vermelha e branca. E como diz o gaúcho, né? Na hora que todo mundo está preparando o seu churrasco, nós aqui para levar as informações da nossa entidade tradicionalista, a boa música, atendendo a todos aqueles que queiram deixar a nossa programação mais alegre, nos liguem para cá através do telefone 3371-7515, também através do WhatsApp da rádio pelo 999-797515. Também através do meu WhatsApp pelo 991518031. Vamos trazendo as músicas dos amigos aí, as informações que nós temos por aqui. E levando este domingo, começando agora às 13h06, né? Com a boa música, e vamos, aliás, às 11h06, e vamos até às 13 horas no dia de hoje. Trazendo música na conversa, e esta vamos oferecendo aí para a querência de Vila Maria. Nosso amigo Everson Colete nos mandou para cá, diz que já está com a carne no fogo. Então, forte abraço aí para a família Colete, pro Everson também, pro Marciano, a dona Rosa, a avó Heloise e a gurizada aí, né? Sempre na companhia do programa, muito obrigado pela parceria a toda a família Colete aí. Sempre um radinho ligado também para todos os amigos que a gente tem na querência de Vila Maria, que nos acompanham nesta hora de programação, e de todos os municípios vizinhos aí. Daqui a pouquinho a gente vai divulgando a gauchada aí que está com o radinho ligado, Ibirapuitã também, Não Me Toque aí com o radinho ligado, aí na companhia do programa a gente vai trazendo os nomes das pessoas aí. Depois temos aniversariantes, temos também todos os recadinhos aqui, os chasquisitos da nossa...

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Quando são 11 horas e 15 minutos, nosso muito bom dia, compadre. Ficanha, né? Valmor Ficanha, comadre Cris. Eles que são os padrinhos, né? Os coordenadores também da invernada adulta do CTG Felipe Portinho. E a partir das 17 horas eles estão dançando também no CIARTS. Forte abraço, desejamos boa sorte a todos. Daqui a pouquinho a gente traz todas as entidades que estão, todas as modalidades que estão participando deste grande evento no CIARTS, né? E onde a adulta vai estar se apresentando a partir das 17h30, valorizando os nossos patrocinadores, que são eles, Segala Soluções Contábeis, mais de 40 anos, confiança e qualidade, na Avenida Presidente Vargas, número 378. 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E vamos trazendo os chás esquisitos que nós temos já de mão aqui, nossa entidade tradicionalista, CTG Felipe Portinho, né? Então vamos mandando mais uma vez um forte abraço aí pro seu Ficanha, né? O Valmor Ficanha, a Dona Cris, eles que são os coordenadores da Invernada Adulta, e aqui está o chá esquisito da pré-estreia da Invernada Adulta, que acontece no dia 7 de novembro, né? 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Cardápio, churrasco, galeto, saladas diversas. Após o jantar, grande fandango animado pelo grupo Vento Negro. Então venha fazer parte da pré-estreia da Invernada Adulta, animada pelo grupo Vento Negro, no CTG Felipe Portinho, então no dia 7 de novembro, né? 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Já vão reservando estas datas aí, não deixem para a última hora aí, para estes grandes eventos que acontecem na nossa entidade tradicionalista, né? CTG Felipe Portinho. E falando em Felipe Portinho, né? Então vamos trazendo aqui os resultados que nós tivemos no dia de ontem no CIARTES, né? Então, terceira melhor entrada a pré-mirim, terceira melhor entrada a mirim, segundo lugar nas danças a pré-mirim, segundo lugar nas danças também a mirim, e a pré-mirim, segundo lugar, classificação geral, final. E a mirim, campeã geral na classificação para a final. Então, tá aí os resultados que nós temos. Vamos aguardando, a cirurgia já dançou pela parte da manhã e agora adulta pela parte da tarde. E vamos desejando boa sorte aos nossos concorrentes que estão por lá. Desejando boa sorte em nome de toda a patronagem, em nome de todos os coordenadores, coordenadoras, de toda a família Portinho, os representantes da nossa entidade tradicionalista. Vamos também enviando um forte abraço a todos aqueles que estão lá pelo galpão do CTG Felipe Portinho, né?
aqueles que estão trabalhando por lá. E também vamos trazendo mais chasquisitos que nós temos aqui no CTG Filipe Portinho. Então acontece no dia 24 de outubro o torneio de truco duplas, né? Então, local no CTG Filipe Portinho, modalidades, duas duplas, duas vidas, né? E a recompra, sorteio às 14h30 horas, baralho na mesa a partir das 15 horas. Inscrições antecipadas, né? Até o dia 10/10, valor R$100 a dupla, R$50 o atleta adicional. Após o dia 10/10, R$150 para as duplas, né? E o demais atletas, R$75. Recompra R$50, né? Premiação, primeiro lugar 50% das inscrições, segundo lugar 35% das inscrições, terceiro lugar 15% das inscrições. E também aqui tem uma observaçãozinha, né? Na Copa será servido lanches, bebidas, né? Para a venda, não é permitida a entrada de alimentos ou bebidas no CTG, né? Então o valor do almoço é R$80. E para este dia, então, será servido costelão, ovelha a partir, né? Façam as suas reservas até o dia 10/10, né? E será permitido o uso da pilcha aliviada, né? Ô, gauchada, queria saber o significado dessa palavra aí para vocês aí, mas brincadeira, né? Então, acredito que pode vir de bombacha e camiseta, né? Pelo que os rapazes estão dizendo, a gente vai conversando com eles aí, né? E também no torneio de truco aí, né? Milheiros, Barba, Taura, terceiro, os passos. Ah, esses aqui são os concorrentes, as duplas que estão vindo, né? Primeiro, os Milheiros, Barba, Taura, os Passo, Fundo, Raiz, os Desgarrados, Cartas Iguais, os Carrascos, os Sentinelas, os Barbas, os Improváveis também, os Maia, Barba, os Intocáveis, os Missioneiros, os Degalos, os Primos, os Generais e os Projetos Barbas. 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Então, vamos já se preparando aí para este grande almoço aí no CTG, né? Acompanhado depois pela parte da tarde de diversos lanches aí, né? Então, no dia 24 de outubro, já reserva esta data. Costelão e ovelha no CTG Filipe Portinho para o almoço, saladas diversas e, à tarde, jogo de truco. Né? Então, todo mundo convidado aí através dos organizadores, o seu Valmor Ficanha, todo o pessoal que está organizando esse campeonato, esse jogo de truco aí. Né? Então, venha fazer parte da nossa entidade tradicionalista aí, almoçando ali e depois, aqueles que não jogam podem assistir ali os jogadores ali, né? Tá bueno? Então tá dado o recado aí. E vamos, tem gente digitando aí, vamos aguardando as mensagens. Daqui a pouquinho a gente vai lendo as mensagens que nós temos. E vamos mandando um forte abraço aí para a querência de Vitor Greff, né? O Léo e a Thaís, né? E também estão na querência de, aliás, é de Não Me Toque, né? Na família, na avó do Léo, né? Na casa da avó do Léo. A dona Vale, né? Então, forte abraço aí pro Léo e a Thaís visitando a avó. O Léo que é da querência do Tio Hugo e a Thaís que é da querência de Getúlio Vargas, né? Forte abraço para todas essas famílias aí que sempre nos acompanham. Getúlio Vargas, Não Me Toque também, o Tio Hugo aí, sempre na companhia do programa, Ibirapuitã, todos os municípios vizinhos aí. Vamos trazendo música na conversa, oferecendo a todos os amigos aí, então, oferecendo para o Léo, que está na companhia do programa, visitando a vovó. Grupo Carqueja, Andejo, depois os Serranos aos domingos. E também vamos mandando um forte abraço aí para o loteamento bairro Alberto Borella, aí para o seu Jandir e o Marcelo Piscinini, todas as famílias aí do Alberto Borella, também o Carlos e a Lúcia Dalpaz, e Demar Grande, a comadre Dali. Forte abraço a eles que nos levam na carona nesta hora de programação. Também ali para o bairro Santa Rita, aí, a família Polacchini, o seu Ademir Polacchini. Forte abraço a toda a família, sempre com o radinho ligado, né? E hoje pode deixar até as 13 horas, né? No Repontando a Tradição e depois continua com as demais programações da tua Rádio Alvorada 107.7. Também para a família Bernardini, o seu Ademir.
forte abraço, seu Ademir e família aí, família Casagrande. Mandando um abraço pro seu Idelcio Casagrande, que pelo que eu vi, o Chiro Velho tá no sítio descansando hoje, né? Ô, seu Idelcio Casagrande, qualquer um dia desse batemos por aí pra bater um papo e tomar uma cervejinha gelada. Forte abraço a toda a família, a Silvana, seus filhos aí, o neto, também, seu Vitorino, né? Casagrande e família, forte abraço a todos os amigos aí que nos levam nesta hora de programação de carona no mais. E vamos trazendo então Carqueja, Andejo, depois os Serranos aos domingos.

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3: 22 graus.
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7: Quando são 11 horas e 35 minutos, começando a chuva aqui na Querência de Amaral, né? Graças a Deus, uma chuva tranquila, bem calma, né? Então, vamos agradecer ao patrão lá de cima que nos manda uma chuva, né? Abençoada aí a todos os agricultores, todos aqueles que estão desenvolvendo suas atividades na lavoura. Demos dia de sol, agora uma chuvinha aí para germinar a semente que foi largada na terra. E também vamos agradecendo a audiência do nosso amigo Valdecir de Assis, ele e a dona Adriana. O Valdecir que nos manda um recadinho aqui. Bom dia, meu amigo, como vai? Parabéns pelo programa, pela programação. Muito obrigado, meu amigo Valdecir. Manda uma música para o meu filho Guilherme de Assis, que estava de aniversário ontem. Só tenho que agradecer a Deus pelos filhos que tenho. O Guilherme de Assis e também a Franciele de Assis. Parabéns, Valdecir, pela linda família que você tem. Filhos educados, né? O teu guri aí, né? A gente conheceu quando você levava ele lá em casa para fazer a aula de gaita com o seu Florenalo, o Guilherme, né? E continua o mesmo rapaz hoje, homem feito, né? Mas com responsabilidade, com respeito. Parabéns pela família que você tem. Forte abraço aí. E daqui a pouquinho a gente traz a música em homenagem aí ao Guilherme de Assis aí. Também vamos agradecendo a audiência do seu Wilson Daniel, nos acompanhando nesta hora de programação. Pediu Baitaca. Daqui a pouquinho a gente traz uma música com o Baitaca para esses amigos aí que estão na companhia do programa. Seu Edomar Grando hoje disse que está pelo rancho também, né? Nos acompanhando. E hoje, compadre, vamos até as 13 horas aí, juntamente com todos esses amigos aí que estão com o radinho ligado. 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E vamos trazendo aqui os chás esquisitos que nós temos aqui do CTG Vila e Portinha. Então, aí, a gauchada do CTG Vila e Portinha, convidando a todos para o torneio de truco em duplas no CTG Filipe Portinho, modalidade duplas duas vidas, mais recompensa, sorteio às 14h30 horas, baralho na mesa às 15 horas, inscrição antecipada até o dia 10/10, valor R$100, a dupla R$50, atletas adicional, e os telefones já é bombando aí, mas devagarita nós vamos atendendo a todo mundo aí, né? E também após o dia 10/10, o valor das duplas será R$150, R$75 o atleta adicional. A recompensa será de R$50. Premiação, primeiro lugar 50% das inscrições, segundo lugar 35% das inscrições, terceiro lugar 15% das inscrições. E tem uma observaçãozinha aqui, a Copa vai estar pela parte da tarde fornecendo a venda de lanches e não será permitido entrar com bebidas, né, dentro da entidade, né? Então consumir o que tem lá dentro, né? E o almoço, né? Este que é o que mais me interessa, né? É aquele tradicional costelão com carne de ovelha, né? Valor de R$80, também saladas diversas, e vamos fazer a reserva até o dia 10/10, né? E então, tá aí o recadito aí, o chasquisito da gauchada aí, convidando aí através do Valmor Ficanha também, os amigos aí que estão promovendo este grande evento que acontece no CTG Filipe Portinho, juntamente com o Alfeu, né? Os telefones aí para contato aí, para entrar em contato, se agurizada com o Ficanha, pelo 549-9155-8212. O Alfeu pelo 549-9990-7014. E também já vamos convidando para a pré-estreia da Invernada Adulta, que acontece no dia 7 de novembro. Pré-estreia da Invernada Adulta, CTG Vila e Portinho, a partir das 19 horas. O cardápio, churrasco, galeto, saladas diversas. Logo após o jantar, grande fandango animado pelo grupo Vento Negro. Podem adquirir seus ingressos aí com o pessoal da patronagem, também com o Alfeu. A gente já fez o registro aqui, 549-9990-7014. Com o Valmor e a Cris ali, pode ser ali na Imobiliária Prado, né? Pelo 549-9155-8212. E também vem aí a 34ª Ronda Fandangueira, convidando para o grande fandango oficial da Ronda, e este sim, tipicamente pilchado, né? No dia 14 de novembro, animado pelo grande grupo Os Mateadores. Reserve o seu ingresso aí com a patronagem, restam poucos. E também com o pessoal da Ronda aí, o tio Paulo. Todo o pessoal da Ronda aí, façam suas reservas. E daqui a pouquinho a gente traz um chá esquisito na garganta de ouro, como diz o nosso amigo Johnny. Forte abraço pro Johnny, que está no rancho, né? Preparando o seu almoço aí para logo mais no meio-dia. E nos levando na carona também, o Johnny Francis, que há pouco estava por aqui, nos microfones mais gaúchos da tua Rádio Alvorada 107.7. E também agora chegou a hora de nós prestarmos homenagens também, né, ao pessoal aí que estava de aniversário, né? Então, tem aí a homenagem do nosso amigo Valdecir aí, ele que oferece a próxima música para o seu filho Guilherme de Assis, que esteve de aniversário no dia de ontem, trançando mais um tento no laço da vida, né? Então aí, Guilherme, receba desse que vos fala, também da minha família, do teu pai aí, tua mãe e a tua mana aí. Um forte abraço aí, muitos anos de vida, sucesso na tua caminhada, guri velho, que você merece. E também nós temos mais gente de aniversário aí, que no dia de ontem também estava de aniversário, né? Seu Gilberto Benin, né? Forte abraço pro seu Gilberto Benin. Recebo os parabéns deste que vos fala aí, da minha família também, da sua esposa, a dona Mara, como todo mundo conhece, da Gilmara, sua filha, e da sua mãe, a dona Amélia, ali, se não me falha a memória, é o Santo Agostinho, né? A comunidade dele está por lá, né? Preparando o churrasco, certamente é a tia Mara que está fazendo o churrasco, né? Que ela que é a dona da churrasqueira do domingo, diz que ela não entrega a churrasqueira de jeito nenhum, né? E hoje lá em casa também ficou a minha patroa comandando a churrasqueira, dona Mara. Então hoje é o dia das patroas comandarem a churrasqueira. Forte abraço para todos os amigos aí, né? Então o seu Gilberto Benin trançou mais um tento no laço da vida ontem. Até a Gilmara me contou a idade, mas não vou contar porque o rapaz está... Achei muito novo, né? 25 anos. Parabéns pro seu Gilberto Benin e toda a família aí. E também... forte abraço pro Gramadinho, para toda a família Segala, a família do seu Jovino Segala aí, sempre estão na companhia do programa. E falando em Segala também ali, no Viado Pardo ali, pro seu Segala também, forte abraço. Toda a família Segala do Viado Pardo, a família Antunes aí, o seu Lairto Antunes, todos esses amigos aí que nos acompanham. Seu Claudio Marlise lá no sítio também, nos acompanhando. Então, forte abraço a todos os amigos aí que nos acompanham nesta hora de programação. Então as próximas músicas aí para o seu Wilson Daniel, que nos pediu Baitaca, a gente já vai trazer para ele, aproveitando, oferecendo aí para o Guilherme, que estava de aniversário, para o seu Gilberto Benin, né? E chegando o Baitaca com Castração a Pialo, os Monarcas antes, A Querenciado, e depois Baitaca, Castração a Pialo. E vamos embora, gauchada.

0: Quando são 11 horas e 51 minutos, estamos de volta com a programação do CTG Felipe Portinho, repontando a tradição. Programa este que preserva os usos e costumes e as raízes do nosso pago no rumo de uma cultura própria. E vamos fazendo um registro aqui, tem um senhor aí, tem uma pessoa que está tentando nos ligar. Quando a gente atende, cai a ligação. Então vamos ver aí o 33710319. Para a gente tentar atender, não é que a gente não queira atender os telefones, né? Então, quando a gente atende, não sei se é a mesma pessoa, cai a ligação. 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Forte abraço para o nosso patrão conselheiro, o seu Juvino e a dona Augusta, né? Ele que nos prometeu que hoje talvez bolhava a perna por aqui, se der tempo. Nós estamos aguardando o seu Juvino Segala, nosso patrão conselheiro, várias vezes patrão, deixou um legado muito grande na nossa entidade tradicionalista e continua trabalhando, né? Então, muitos ensinamentos aí, a juventude. A gente também aprende muito com o seu Juvino e a dona Augusta. 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Então, estas são as empresas que valorizam esta hora de programação. E agora vamos trazendo, então, já de primeira mão, os nossos bloco comercial aí, né? Que o Guilherme aí, Gabriel.
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1: Então, vamos trazendo mais música na conversa, né? Chegando as próximas duas músicas, oferecendo a todos os amigos aí que estão com o seu radinho ligado, aqueles que estão almoçando um bom almoço, aqueles que estão preparando o churrasco, vamos cuidar para não sapecar o assado, como diz o nosso amigo Johnny.

Quando são 12 horas e 5 minutos, passando 5 minutos do meio-dia, estamos de volta com o programa Repontando a Tradição. Programa este que preserva os usos e costumes e as raízes do nosso pago no rumo de uma cultura própria. Então, vamos mandando um forte abraço aí para a neta do seu Juvino Segala, a dona Augusta, né? A Valentina, ela que é filha também do Cláudio Jaime, no dia de ontem completou 13 anos, né? Colhendo mais uma rosa no Jardim da Existência. Então, parabéns a Valentina, netinha do seu Juvino e a dona Augusta aí, né? Então, forte abraço pro seu Cláudio Jaime também, que é o pai desta prendinha aí. E todos os amigos aí que estão reunidos aí. Então, forte abraço a todos, parabéns a esta prenda. 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Então, essas são as empresas que nos valorizam nesta hora de programação. E também, depois temos mais os recadinhos e as músicas aí dos amigos que nos pedem, né? Então vamos aqui falando um pouquinho dos índios, né? Que foram os pioneiros a cavalgar e andar pela querência do Rio Grande do Sul, né? Os charruas e minuanos, índios que lutavam, que eram do lombo do cavalo, eram muito ferozes e também com suas boleadeiras, armas características dos índios, né? Do Pampa. Como também

programa, né? 2 horas nós temos de extensão. Vamos atendendo os amigos aí que nos mandam suas mensagens, aqueles que nos acompanham nesta hora de programação, hoje até às 13 horas. Forte abraço aí pro seu Getúlio, Bux, o Jean, dona Marinette. Eles que estavam cavalgando, agora bolharam a perna pro rancho. Diz que não tinha levado a capa, teve que se mandar pro rancho, né? Porque começou a chuva, né? Então, forte abraço aí pro seu Getúlio, a dona Marinette. Estão com a visita do filho, o Jeanzinho, que veio lá do Espírito Santo, está na querência do Marau aí. Então, forte abraço à família que nos, esta família que nos leva na carona aí, nesta hora de programação. Também pro seu Francisco Bux e família aí, né? Sempre na companhia do programa. Forte abraço aí pro o Wagner ali do Mercado Felipe, ele que é o açougueiro do Mercado Felipe, que nos serve uma carne de primeira todos os finais de semana aí. Forte abraço pro Wagner, também pro Felipe, né? Eles que em breve estarão juntamente com nós aqui, né? Estamos acertando os detalhes, vamos passar mais uma vez lá com o seu Juvino, né? E em breve estará o açougue mercado, né? De carnes aí do Felipe, no bairro Antônio Carlos Ultramari, juntamente com nós aqui no programa Repontando a Tradição, programa este que preserva os usos e costumes e as raízes do nosso pago no rumo de uma cultura própria. E também vamos mandando um forte abraço aí para a querência do Ibirapuitã, para a família Miller, lá na querência da Restinga, ontem estavam fazendo festa lá no Rancho Miller, né, do grande amigo, grande tradicionalista, né, o Rudimar, né? Então, forte abraço pro Rudimar, pro Rudinei, o Regis, toda essa gauchada aí, né? O Regis, que é o homem que lida com as cordas, né? Entende tudo da lida, o patrão da campeira do CTG Saiva Pampiana. Forte abraço a toda essa gauchada aí que nos acompanha. E ali pra cidade de Ibirapuitã, pro seu Alípio Miller, a dona Ângela Miller, agora começou a esquentar o tempo, qualquer dia nós bolhamos a perna lá na sua estância, seu Alípio, nós comer uma carne gorda e passar uns dias na costa da barragem, hein? Metade do mês aí, vamos tirar uns dias de férias aí, e a gente promete visitar esse amigo aí que a gente tem. Também toda a família Trilha aí na querência do Ibirapuitã, né? Família Trilha que o seu Aldo aí tinha um dos guri aí de aniversário esta semana aí, trançando mais um tento no laço da vida, né? E então, forte abraço aí pro seu Aldo Trilha, toda a família aí, que sempre nos acompanha nesta hora da programação, também para o meu pai, o seu Eugênio de Lima, meu mano, o Paulo Santos Lima e família, também o meu sogro, o seu Nereu, todos os amigos que a gente tem, os vizinhos do meu pai ali, que sempre estão com o radinho ligado, desde cedo, na tua Rádio Alvorada, todos os amigos aí da querência do Ibirapuitã, né? E os municípios vizinhos ali, né? A gente já falou, Nicolau Vergueiro também, grandes ouvintes nós temos na tua Rádio Alvorada e do programa Repontando a Tradição. Programa este que preserva os usos e costumes e as raízes do nosso pago, sempre no rumo de uma cultura própria. Mais uma vez aí, convidando aí então para o dia 24 de outubro, né? O torneio de truco em duplas no CTG Felipe Portinho, né? E também pela parte do meio-dia, grande churrasco vai de costelão, né? E ovelha. Então, todo mundo convidado, valor dos ingressos aí para este almoço aí, R$80 pela parte da tarde. Então, a partir das 15 horas, inicia-se o jogo de truco. Na primeiro lugar, 50% das inscrições, segundo, 35%, terceiro, 15%. Então, todo mundo convidado, o valor das inscrições aí, né? A gente já divulgou, né? Então, daqui a pouquinho a gente traz de novo aí, né? Os valores das inscrições. Então, já vamos se preparando aí então para o grande almoço e depois pela parte da tarde, depois do churrasco, vem aí o jogo de truco para baixar a carne gorda, churrasco de costela assada inteira, né? Costelão e depois uma carne de ovelha. E também trazendo aqui o chasquisito da pré-estreia da invernada adulta do CTG Felipe Portinho, que acontece no dia 7 de novembro. Então, a partir das 19 horas, cardápio será churrasco, galetas, saladas diversas. Logo após, o grande jantar com animação do Grupo Vento Negro. Quem quiser adquirir seus ingressos, pode entrar em contato com o Alfeu pelo telefone 549-9990-7014. Também com o Valmor e a Cris Sicanha pelo 991-558212. Então, tá dado o recado aí, dessa gauchada aí, para aqueles que pretendem adquirir seus ingressos aí, não deixem para a última hora, né? E para o jogo de truco aí, para maiores informações, como a gente falou aí, né? Pelo 54 991 70 56
81.

aqueles que desejam fazer suas inscrições, desejam entrar em contato com os responsáveis aí, no Felipe Portinho, tá aí o telefone. Então, pelo 54991705681. Então tá dado o recado. E vamos trazendo mais música na conversa, então, chegando Os Monarcas, e esta oferecendo especialmente pro meu vizinho, de frente do rancho ali, né? O Daniel Peter, o Guilherme também, a comadre Mara, eles que gostam muito de uma milonga, e uma milonga para descansar no fandango, né, Daniel? Então tá bueno, milonga para ti, e depois chegando o fandango em soledade, hein, a todos os amigos aí também, pro meu vizinho ali, meu compadre, o seu Josimar Sebem aí, toda a família aí, ó, seu neto, sua filha também, a Tarciana, que é filha, o Jean, forte abraço, e o Arthurzinho ali, que é o netinho, forte abraço a eles. Certamente está terminando o churrasco essa hora, né, meu compadre? Tá só esperando para a cervejinha logo mais à tarde. Forte abraço a todos eles, né, que sempre nos levam na carona nesta hora da programação. Também o seu Chico Rodrigues, ali na Querência, no bairro Guadalupe. Também o Nilo Antunes e família, o Ney Antunes e família. Forte abraço a todos esses amigos aí, que sempre estão com o radinho ligado aí. E também vamos aproveitando, mandando um abraço pro seu João Moraes, seu João Câmara, o seu Artêmio Pereira, né, ali no bairro Fuga também, o Vilso e o Juliano lá no Pinhal, na Querência de Soledade, e o seu Antônio Pereira no São José Operário. Então, esses amigos aí que sempre nos acompanham. Também vamos enviando um forte abraço pro seu Luiz Portela, dona Odete Portela, seu Zeca Portela e a dona Marli, né? O seu Luiz Portela está essa hora no sítio, na Querência da Vila Maria, o seu Zeca, lá no, na Raia da Pedra Soledade, né? E também a todos os amigos aí que nos acompanham aí na Querência do Pinhal, Raia da Pedra, aí, forte abraço a todos, né? E para a família Espelançato ali na Vila Maria também, o seu Artêmio, o seu Arnélio, a dona Terezinha também, o João, o proprietário do restaurante Vale Espelançato. Essa semana, sim, nós vamos marcar um dia com ele, vamos molhar a perna ali com o seu Juvino, bater um papo com ele, trocar uma ideia. E ele vai nos dar uma demão aqui, como diz ele. Isto não é um gasto. Ajudar o tradicionalismo é um investimento. E com certeza, parabéns pela a tua atitude, quem pensa assim, né? É, com certeza ajuda as entidades cada vez crescerem mais. Então, fica aí também, em nome do patrão Marcino Enerino de Oliveira Duarte, um forte abraço para ti, João. Todos os teus funcionários aí que tem no restaurante e Vale Espelançato aí. Forte abraço a todos. E também mandando um abraço aí para os supervisores aí da BRF, né, que sempre estão na companhia do Repontando a Tradição, o seu Arnaldo Poss, o Divanir Ganser, todos eles, né, seu Jatir de Lima. Forte abraço a todos. E os demais aí que estão com o seu radinho ligado. Vamos trazendo música na conversa, então, como a gente já mencionou os nomes, aí chegando uma milonga para descansar o passo, né? Depois de uma noitada de fandango, então, para ti, guria, com Os Monarcas, e depois, espichando o passo, chegando uma vaneira buena, uma coisa por demais, João Luiz Correia, Fandango em Soledade, essa vamos oferecendo aí para toda a Querência de Ibirapuitã, né, que estão na companhia do programa, e também os amigos da Querência da Soledade.

0: Quando são 11 horas e 24 minutos, então trazendo o nosso bloco comercial.
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1: 20 graus.
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1: Quando são 12 horas e 29 minutos, temperatura, começamos com 22 graus, baixou um pouco, está 20 graus. Trazendo aqui, mais uma vez, o chasquisito aqui do torneio de truco em duplas no CTG Felipe Portinha, que acontece no dia 24 de outubro de 2026. Né? Pela parte do meio-dia será servido um almoço costelão e ovelha, né? E saladas diversas. E pela parte da tarde, então, se inicia o truco, né? A partir das 15 horas, né? 14h30 horas o sorteio, né? As modalidades duplas, duas vidas, mais a recompensa. Então, pela parte da tarde, 15 horas, o início, né? E as inscrições antecipadas até o dia 10 do 10, valor R$100 a dupla, R$50 por atleta adicional. Após o dia 10 do 10, 150 a dupla, 75 o atleta adicional. A recompensa R$50. Então tá aí o recadinho, tá o chasquisito aí do pessoal que CTG Felipe Portinho, né, que está convidando para o torneio de truco em duplas. 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Para a compra dos ingressos, pode ser feito com o Alfeu, né? 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Dia 24, grande costelão, né? E depois, no dia 7 de novembro, promoção também da invernada adulta aí, o grande jantar fandango aí, né? Da pré-estreia da invernada. E agora, na voz do nosso amigo Paulo Ávila, ele que é um dos posteiros da 34ª ronda, para o seu chasquisito, convidando toda a gauchada para a 34ª ronda fandangueira.
2: Bom dia, gauchada. Estamos aqui no programa Repontando a Tradição do nosso amigo João Lima para fazer um convite especial a todos os ouvintes. 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
1: E, mais uma vez, vamos valorizando os nossos patrocinadores, que são Segala Soluções Contábeis, Comércio de Vidas Maroense, Hotel Conforto e Clínica Sidney. 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Programa este que preserva os usos e costumes e as raízes do nosso pago no rumo de uma cultura própria. Na hora que a gauchada está almoçando, outros já almoçaram, já estão descansando, nós levando a boa música, também as informações da nossa entidade tradicionalista, CTG Felipe Portinho, e também vamos convidando, em nome do patrão Marcino aí, né, da patroa, nossa vice-patroa, a dona Kátia, convidando a todos aqueles que queiram trazer seus filhos para participar das invernadas do CTG Felipe Portinho. Então, aqui as escolinhas, a escolinha começa, a idade vai até os 7 anos, né, e também a pré-mirim de 7 a 9 anos, a mirim de 10 a 13 anos, a juvenil de 14 a 17 anos, adulta após os 15 anos, a xiru após os 30 anos. Então venha fazer parte da nossa entidade tradicionalista, traga seus filhos para dançar, participar da nossa entidade tradicionalista. E também tem o projeto, né, Portinho Versos e Canção, né, com diversas modalidades aí com professores conceituados aí para todos aqueles que queiram trazer seus filhos para aprender música, né? Instrumento, gaita, violão, né? Declamar também, melhorar a sua oralidade também em público aí, através da Lei Aldir Blanc, né? E a Prefeitura Municipal de Marau e Secretaria da Cultura. Então, venha fazer parte deste projeto aí no CTG Felipe Portinho, né? Podem entrar em contato com a patronagem, com o pessoal aí, e é totalmente gratuito, aberto para as idades de 5 a 80 anos, né? Então venha participar deste projeto Verso Canção, aberta a toda a comunidade, especialmente para os sócios do CTG Filiportinho, todos serão bem-vindos, né? Com os professores Ângelo Bedin, Luiz Henrique Pastre, João Arthur Bassi e Kátia Ranchu, né? Então, tá aí, tá dado o recadinho. Vamos, quem quiser aprender a tocar um instrumento, entra em contato aí com a patronagem do CTG Filiportinho, entra em contato ali no... E vamos participar, né? Colaborando também com a nossa cultura aí e aprendendo. Não deixa de ser um grande aprendizado, aprender a cantar, declamar, tocar, né? Então, nós estamos de braços abertos aí para atender a todos pelo seguinte telefone com a Daniela, pelo 54999-547737. Então tá dado mais um recadinho aí, mais um chasquisito. E vamos trazendo mais música na conversa, né? Então, oferecendo a todos os amigos aí que estão com o radinho ligado aí, né? Todos aqueles que nos pediram, o Daniel Rack e os gaúchos lá de fora, né? Vaneira de Nego Velho, né? Então, essas são as músicas que nós temos no momento aí para atender a gauchada aí que vão nos pedindo música aí.

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2: Então estamos trazendo a vaneira do nosso amigo Claudio Marlise, criado tipo bicho. Eita, cheiro, velho.

Quando são 11 horas e 40, aliás, 12 horas e 44 minutos, estamos se atrapalhando aqui devido hoje uma hora a mais, né? Mas vamos acertando e vamos levando em frente. 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Programa extra, responsabilidade do CTG Felipe Portinho, né? Então hoje vamos um pouquinho mais cedo pro lado do rancho também, né? Hora do almoço agora, né? E desejando um bom almoço àqueles que estão almoçando, àqueles que já almoçaram, um bom descanso, né? Um bom e ótimo domingo. E que nós tenhamos, todos nós, uma ótima semana de trabalho com a proteção divina. Que o Pai Velho lá de cima, nosso patrão maior, nos proteja na próxima semana que está entrando, começo de primavera e também final do mês de setembro, já. Esta semana que se inicia, aí na metade da semana, já chegando o mês de outubro. Né? E que o mês de outubro seja um excelente mês para todos nós. Próximo final de semana teremos eleições, desejando uma boa e ótima eleição a todos. Que todos façam seu dever do voto, né? Como diz o Frei Marcelo, né? Hoje na missa. Então, cada cidadão aí escolha um candidato, escolha pelo melhor e siga a vida em frente. E porque as política passa e as amizades, as parcerias devem continuar. Então, agradecendo também o nosso amigo Gabriel na parte técnica, prometendo voltar no próximo domingo, se o nosso patrão maior nos permitir. Desejando a todos, como já falei, um ótimo domingo, uma ótima semana de trabalho, com a proteção divina, deixando as últimas músicas do programa. Todos aqueles que gostam do César Oliveira e Rogério Melo, que nos pediram a Pai Sanado, os mateadores, uma maneira de respeito para o pessoal da 34ª Ronda Fandangueira, Tcheca Careco Baile Campeiro aí para toda a campeira do CTG Felipe Portinho, também o departamento de cavalgadas, aí o Luiz Carlos, também o Ricardo Lamazo. E depois, para fecharmos o programa, esta aqui vamos oferecendo especialmente ao nosso maior declamador aqui da Querência de Amaral, campeão do Enarte, eu, seu Sidney Richter Negrinha. Vamos deixando, fechando o programa com uma poesia, Chimarrão de Estrivo. E até domingo que vem, um forte abraço a todos.

Mate do estrivo bendito, amargo que a gente chupa, já de poncho na garupa para a tropiada do mundo. Algum mistério profundo te revirou do avesso, porque és doce no começo e tão amargo no fundo. Quantas vezes te chupei junto ao cavalo encilhado, tendo a China no costado, tristonha na despedida, sem pensar, velha bebida, que ao te golpear sem rebuços, ia bebendo os soluços daquela prenda querida. Velho mate carinhoso, encilhado de erva mansa, quando uma China te alcança, olhando quieta pra gente, deve pensar certamente que depois de um beijo longo, o adeus é como o porongo que fica frio de repente. Mil vezes te amanunciei no pingo meio oitavado, entre um pedido, um recado de uma mana ou de uma prenda, pois sempre alguém recomenda, quando a gente é meio novo, que não se meta em retovo junto aos gaudérios da venda. E depois, quando apartei-me do pago, campeando a sorte, eu te chupei mate forte bem junto do parapeito, e fui saindo sem jeito, dando rédeas ao gateado, mas te guardei bem cevado no porongo do meu peito. De certo, é por isso mesmo que quando evoco a querência, eu te sinto com violência nas veias em atropelo, e até me ouriça o cabelo, pois do meu ser primitivo, aquele mate do estribo foi o último sinuelo. E ao bom Deus, que é rio-grandense, sempre peço, enquanto vivo, um chimarrão para o estribo quando chegar o meu fim. E se ele quiser assim, vá destacando uma china, que lá na estância divina prepare o mate para mim.

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3: 20 graus.
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7: Amigos, muito bom dia. Estamos chegando com mais um episódio da série Aqui é o Meu Lugar, que neste ano está chegando em sua 12ª temporada. Gente, 12 anos valorizando e incentivando a nossa família rural. Já estivemos em 35 municípios das regiões Norte e Serra Gaúcha. E durante essa caminhada, tivemos o prazer imenso de voltar em algumas famílias para acompanhar de perto o seu crescimento e nosso agro. E hoje, com muita honra, estamos de volta na família Mazeto, que foi visitada pela nossa equipe lá em 2020. Comunidade São Despedito, linha Castelo Branco, município aqui de Ciríaco. Por aqui o investimento acontece na produção de morangos, pecuária leiteira e demais atividades rurais. Dedicação aqui do seu Ostenir Sebastião Mazeto e a esposa, a dona Maria Deon Mazeto, a filha, a Silvia Mazeto Chiarello, o genro, Claudecir Rogério Chiarello, os netos Pietro Mazeto Chiarello e a Bianca Mazeto Chiarello. E também hoje com a gente, meus amigos da Coasa, daqui a pouco nossa conversa também com o gerente da Coasa, unidade aqui de Ciríaco, que é o Altair Silva de Jesus, e o agrônomo Jean Marcos Tibola. Silvia, que bom que você está com a gente e obrigado pela sua acolhida. Depois de 6 anos, estamos de volta aqui. Tudo bem contigo? Bom dia.
8: Bom dia, tudo bem? Graças a Deus que vocês estão aqui, também voltando, vendo a evolução aí que a propriedade teve nesses 6 anos aí de sucessão familiar também.
7: Maravilha. O Claudecir, né, diz ele, eu só canto, não falo muito, né? Ele que faz parte do grupo Os Irmãos Chiarello. Claudecir, bom dia, tudo bem contigo?
9: Bom dia, Maculan. Tudo certo, graças a Deus, tudo bem.
7: Bom, 6 anos se passaram da nossa primeira visita. O que mudou aqui na propriedade, hein?
9: É, a gente andou fazendo alguns investimentos aí na parte das vacas, andou fazendo um galpão, também investimos em um galpão para maquinários, e assim na propriedade, coisas que a gente vai melhorando, cada vez a gente vai buscando mais e vai tentando levar para dentro da propriedade, né?
7: Silvia, 6 anos se passaram, o que mudou aqui, no que vocês investiram? Você também fez curso aí também na Coasa?
8: Isso, então a gente, então, nesses últimos 6 anos, a gente veio aprimorando, né, toda a propriedade, tanto na produção leiteira, então a gente dobrou, quase triplicamos agora a produção de leite, junto com o pai e a mãe, tínhamos o meu irmão também que estava conosco até 2 anos atrás, agora ele seguiu outros caminhos, E a gente, então, veio aprimorando e melhorando cada vez mais, introduzindo também a parte dos bioinsumos e também agora a homeopatia dentro da propriedade, que foi uma dos cursos que a Coasa nos ofereceu nesse período, né? Então, também ajudando tanto na produção dos morangos, diminuindo a utilização de venenos e insumos, e também nas vacas, né, na diminuição das mastites, enfim, toda essa parte com o uso da homeopatia e dos bioinsumos.
7: Quem diria que um dia a homeopatia estaria presente no meio rural, né?
8: Isso, é uma evolução, é algo que a gente vem há muito tempo trabalhando. Até a gente teve há um tempo atrás num museu, onde a gente encontrou todo o que a gente está trabalhando agora, estava lá no museu exposto como se fosse algo que há muito tempo era utilizado, foi uma das primeiras medicinas utilizadas, né? E a partir disso a gente começou a se disseminar e trazer isso para dentro da propriedade e ver o quanto isso está evoluindo. Né? Porque não é só para nós da família, mas também para as pessoas que consomem esse produto, né? Então, com menos antibiótico, com menos tratamento químico, não, eu trabalho, espero que vocês voltem aqui nos 10 anos e a gente já esteja evoluído muito mais, com certeza utilizando cada vez menos e talvez passando por um processo de transição para agroecológico.
7: Antes e depois, muita diferença?
8: Muita diferença, né? Então, eu acho que foi muito trabalho, muitas mãos, né? A gente tem mais meus tios que vieram morar aqui na propriedade nesses últimos anos, né? E mais também a contribuição do meu irmão, do minha cunhada e sobrinha, nesse tempo que eles ficaram com nós aqui na propriedade. Então, foi uma evolução de mãos juntas, todo mundo junto, unido, trabalhando e muito trabalho, né? Então, aconteceu tudo isso nesses anos, com muito trabalho e união.
7: Silvia, a questão da homeopatia nas propriedades rurais, questão também dos animais, bem-estar dos animais aí, é o que está crescendo no meio rural hoje?
8: É uma das alternativas também que se encontra, né? Então, não é que vai substituir talvez o químico, não é isso que a gente preza, mas é um aliado, vai contribuir. Então, daqui a pouco vai diminuir uma utilização de um químico, vai diminuir a utilização de um tratamento mais forte, uma carência maior, né? Então, está dando bastante resultado aqui na propriedade e em propriedades que a gente vem acompanhando no decorrer do curso também, que a gente teve visitas em propriedades que já vem trabalhando há muito mais tempo, né? E a gente faz essa consorciação junto, né? Nos animais também, a diminuição dos casos de mastite, acontece? Sim, acontece, porque é algo que é um todo, né? Então, a gente trabalha com todo. Às vezes, agora, épocas de barro, né? Então, quem tem vaca leiteira sabe que a gente está atolado nesses meses. Então, tem fatores externos que a gente não tem como lidar, que acaba, às vezes, ocasionando ainda algum caso. Mas já você vê gradativamente a diminuição do uso de antibióticos nos animais também.
7: Também você aplica junto aos morangos aqui?
8: Também nos morangos, né? Então, a gente teve infestação de ácaro nos últimos anos, que é algo recorrente, que acontece no, nos morangueiros, né? E a gente teve a utilização aí da homeopatia, um consórcio de homeopatias e também a homeopatia do ácaro mesmo, que a gente conseguiu coletar ele, fazer todo o processo dele na parte da homeopatia. E teve uma evolução muito grande, assim, da utilização até, a gente discute isso junto com os técnicos e tal, mas que eles viram também essa parte evolutiva, né? Hoje as universidades estão também se aprofundando um pouco mais também isso, é uma matéria tanto na parte da medicina humana e tanto na medicina, na parte agronômica também, é uma das matérias que se tem, mas ainda é muito, não está ainda sendo muito credibilitado pelos quem cursa esses cursos, né? Mas é uma evolução.
7: Muito bem, famílias Mazeto Chiarello, comunidade São Despedito, linha Castelo Branco, município aqui de

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1: Comunidade Santo Expedito, linha Castelo Branco, município aqui de Siríaco, produção de morangos e pecuária leiteira. Tudo isso feito com muito amor e capricho nas famílias Mazeto e Chiarello, famílias que também fazem parte aqui do quadro associativo da Coasa, que cresce cada vez mais em toda a região e parceira aqui do projeto também, né? E por aqui está o gerente da Coasa, unidade aqui de Siríaco, o Altair Silva de Jesus, e depois conversamos também com o Jean. Altair, tudo bem, cara? Bom dia, bem-vindo aqui.
2: Bom dia, tudo bem?
1: Tudo tranquilo?
2: Tudo certo.
1: Você é daqui de Siríaco mesmo?
2: Natural de Siríaco aí, estamos aí faz um tempo já morando. Morei fora em uns 6 anos aí, uhum. São Domingos do Sul, junto, trabalhando em Serafina Correia também, uns 6 anos. Depois voltei para cá, né? Povo bem acolhedor aqui de Siríaco, né?
1: Certo. Sempre no agro ou não?
2: Eu estive fora também. No agro, faz uns 8 anos aí que temos no agro. Uhum. Né, voltado a essa parte aí.
1: Olha, tu tens um nome de sorte, hein? Altair da Silva de Jesus. Isso aí. Família numerosa? Aqui ou não?
2: Nós somos uma família de... Eu mais 2 irmãs, né? Uhum. Eu sou o mais velho e mais 2 irmãs mais novas aí. A gente, vamos dizer assim, o pai vem de família muito grande, né? Então eram 12 irmãos na época, né?
1: Time de futebol?
2: É, naquela época lá que... Vamos dizer assim, não tinha TV, né?
1: Não tinha TV, né?
2: Era
1: só
2: complicado.
1: Arte. Verdade.
2: É.
1: O Altair, temos aqui uma bela propriedade, uma família aqui, né? Família Mazeto Chiarello, pega junto aqui, rapaz. Produção de morangos, o gado leiteiro aqui, uma família que tem uma propriedade exemplar aqui, associada à Coasa também.
2: Sim, sim. São sócios da Coasa aqui, a Silvia, o seu Ostenir também. Um tempo já que negociam com nós aí. E a Silvia é muito participativa nos cursos, né?
1: Cooperativa. Dá pra ver, né?
2: É, a cooperativa tem uns cursos muito voltados à agricultura familiar e ela faz presença em todos aí. Puxa a mulherada à frente, faz um, vamos dizer assim, um puxeirão de gente para que aconteça esses cursos, né? Esteja bastante interatividade de todas as mulheres, né? E de várias propriedades também, né?
1: Só procura bastante esses cursos aí?
2: Procura. A gente disponibiliza os cursos junto à Silvia, a gente consegue um volume... Vamos dizer assim, chamar bastante mulheres, bastante famílias vêm e aderem à ideia, né? Participam, estão sempre presentes aí.
1: Aliás, a Coasa sempre tem seminários envolvendo a mulher aqui, né?
2: Tem projeto voltado também a um projeto Cultivando Legados, né? Isso. Projeto Cultivando Legados aí para tentar buscar o jovem que hoje tenta sair da propriedade a que se mantenha, né? Se mantenha de sucessão, ajude, esteja presente aí. Isso a gente consegue. Hoje tem uns quantos jovens aí participando desses cursos e entendendo que a importância de estar presente na propriedade, né? De dar sequência àquilo que já vem sendo feito, né?
1: Beleza. Volto aqui com o Chiarello. Claudicir, como é que é levar no coração a música e nas mãos aqui no agro, aí no dia a dia?
3: É, já faz... Vai para 24 anos já de conjunto e nesses anos também sempre trabalhando... na lavoura, trabalhando aqui, para mim é um orgulho dizer que eu sou músico e também sou agricultor, né? Porque a gente vive, nasceu e tá vivendo aqui, né? Então, pra gente é um orgulho tá aqui também contribuindo junto com na propriedade, né?
1: Quando você conheceu a Silva, já tocava em conjunto ou não?
3: Sim, já tocava. Já fazia uns quantos anos que eu tocava em conjunto, né? Depois daí a gente se conheceu e casamos e hoje estamos aí, né, lidando também.
1: Foi ela que te trouxe para agricultura aqui?
3: Aqui sim, é. Nós já temos ainda uma propriedade também, distante daqui uns 17 quilômetros, né? E daí resolvemos de vir para cá e fazer esse empreendimento aqui junto com o sogro, com o pai dela, né? E temos aqui até hoje, cada vez mais temos trabalhando, né, para que as coisas aconteçam.
1: Você é compositor também?
3: Também. As músicas do CD é músicas minhas. Isso aí.
1: Então, no intervalo de tirar o leite, você compõe música aqui?
3: Também, né? Às vezes a gente tá lá e tá pensando.

0: alguma música que até que a gente pode fazer, né? Mas tudo dá certo depois.
1: Maravilha. Jean Marcos Tibola, agrônomo. Tudo bem, cara? Bom dia, bem-vindo aqui.
2: Bom dia, tudo certo?
1: Tudo bem contigo?
2: Tudo
1: Você é
2: bem.
1: da onde?
2: Eu sou natural de Davi Canabaro.
1: Davi Canabarro.
2: Isso aí. Nasci
1: Terra.
2: lá no interior e já faz uns 7 anos que estou morando aqui em Siríaco.
1: E na Coasa, quanto tempo já?
2: 7 anos.
1: 7 anos na Coasa? Bom, o que que você faz aqui exatamente? Qual é o teu trabalho aqui dentro da Coasa?
2: Bom, sou agrônomo, né, consultor, atendo o município aqui de Siríaco, principalmente, né? E alguns agricultores aí de Davi Canabarro também.
1: O teu trabalho é no dia a dia, junto às propriedades?
2: Dia a dia junto com a propriedade, acompanhando, trocando ideias, orientações, né? Manejo, condução das lavouras aí. Na orientação em geral, né?
1: O que que você mais vê hoje na família rural? São empreendedores, pessoal quer crescer, prosperar por aqui? Qual é o dia a dia de vocês aqui, né?
2: Ah, sim, com certeza, né? O agricultor, ele é muito persistente, né? Principalmente aqui em Siríaco, o pessoal, o foco dele é se manter na propriedade, né? Buscar alternativas, né? Driblar alguns empecilhos aí, condições de mercado, que às vezes acaba dificultando um pouco, né, a questão da lavoura. Mas o produtor sempre tenta buscar alguma alternativa para conseguir driblar esses empecilhos, né?
1: Jean, sabemos que no dia a dia, hoje, o agro também, né, recebe muitas tecnologias, até equipamentos, né, para inovar no plantio e colheita e assim por diante, até o armazenamento, inclusive, né? Quando se lança uma nova ideia junto ao agricultor, é bem aceita? Há resistências? Como é que é esse trabalho de novas ideias na propriedade hoje?
2: Olha, dá para dizer que a maioria aceita bem, claro que vai ter algum agricultor que
1: Que
2: é mais
1: resista
2: seguro,
1: no
2: né,
1: começo, né?
2: mais resistente, mas a maioria costuma aceitar bem as novidades aqui na região.
1: Muito bem, volto com a Silvia. Silvia, fala um pouco mais de morangos aqui.
3: Então, muito bem. Então, para também a gente conseguir atingir mais pessoas e que provem mais o que a gente tem aqui na propriedade, a gente vem nos últimos 3 anos mais forte aí trabalhando também com o turismo rural aqui na propriedade. Então, é uma oportunidade das pessoas estarem provando, indo colher o morango lá direto do pé, tendo essa experiência, principalmente as crianças, né, que vêm até a propriedade. A gente faz todo um trabalho de explicar como é que colhe, porque tem uma técnica para colher, a variedade, que variedade que é. Eles gostam de ver a evolução, então, do botãozinho até chegar o morango. Então a gente faz isso na mãozinha deles, assim. Então eles vê toda essa evolução, do botão do moranguinho até chegar então ao morango maduro. Então para eles isso são memórias afetivas que eles jamais vão se esquecer. Então dentro dessa parte do turismo, né, a propriedade então é Vila Mazeto, porque justamente a gente mora umas quantas famílias, parentes aqui junto, né? Então, meu irmão, uma prima, um tio, o meu avô, e mais agora, então, nós junto aqui, junto com o pai e a mãe. Então, a gente escolheu esse nome, né? Vila Mazeto, que a gente trabalha em conjunto, em união, para também trazer as pessoas virem conhecer a propriedade, o trabalho que a gente faz aqui. Então, a gente leva eles tratar as vacas, então, eles vão carração dando para os animais. Alguns têm medo, alguns ficam naquela insegurança, né? Alguns aí ficam, tomam coragem, deixam a vaca lamber na mãozinha deles. Então, é essa experiência que a gente parece que só. As crianças mesmo do próprio interior hoje não têm mais quase isso, né? Porque acabam ficando mais dentro de casa, no telefone, na televisão, e não tem mais esse contato diário com os animais e com tudo que a gente tem aqui. Então, para nós, da propriedade, é uma segunda fonte de renda. Então, a gente estava agora o dia também falando da questão também climática, né? E o turismo vem, como uma outra opção de renda na propriedade. Então, a gente consegue, além de fazer isso, está cobrando por essa experiência, então é uma fonte de renda que entra. A gente serve também um café, que depois vocês vão provar um pouquinho do café da roça que a gente faz aqui, uma proposta também dentro da propriedade, que é trazer os produtos da colônia, né, da roça mesmo. Então alguns, vamos lá coletar o ovo, daí fizemos o omelete junto com as crianças, e eles têm toda essa interação também, e ajuda a agregar uma fonte, uma segunda fonte ou terceira fonte de renda dentro da propriedade, né?
1: Sabe que no turismo rural, Silvia, é muito comum hoje nas propriedades a questão de você colher, no caso, a uva no parreiral. Aqui chama a atenção de colher o morango junto à produção aqui.
3: Isso, então essa experiência é maravilhosa, ver eles correndo lá e colhem e pegam aquele, ah, eu quero o grande, outro eu quero o pequenininho, porque ele está mais docinho, então é o filhotinho, né, como eles dizem, ah, ele é bem pequenininho, é um filhotinho, então eles amam, gostam, e a gente vê isso no, na feição deles, desse prazer de estar tendo esse contato também com a natureza, com a mãe terra. Então eu também tenho um horto, né, um horto medicinal, onde que ali tem os chás, então a parte sensorial de sentir o cheirinho do chá, né, então a gente faz toda essa, que também foi incentivo da Coasa, né, então com o projeto do consumo sustentável, então de também tá formando esse horto que a gente tem aqui dentro da propriedade.
1: Altair, questão aí do projeto que ela tem aqui, fantástico, do meio rural, que é o turismo rural, a Coasa também se envolve nisso, participa?
4: A gente apoia, né? Uhum. Apoia aí essa questão de turismo rural, até porque é importante para o município nosso, agrega bastante, vamos dizer assim, valor, né? O pessoal vem de fora visitar, tem umas cachoeiras muito, muito bonitas aí no interior aí da cidade, né? Uhum. E isso um tempo atrás não era visto, né? Não tinha ninguém que puxava a frente e fazia essa questão de mostrar. Tá ali para todo mundo ver, mas ninguém tinha acesso, né? Hoje o pessoal tem acesso, chama a Silvia, vai visitar um lugar muito lindo aí. Uhum. E a gente apoia, né? Então, a gente, quando ela levanta alguma situação, ah, vamos fazer um projeto para voltar ao turismo, a gente ajuda, vamos colaborar. É importante, né? Isso para o município agrega muito valor.
1: Com certeza. Chiarello, e aí? Vaquinha de leite ou colher morango? Qual é a tua?
0: Olha, depende, viu, o que tu gostar. Hoje a gente daqui para trabalhar tá para fazer tudo que coisa, né? Mas as duas coisas são bom, né? E isso aí, a gente gostando é o que importa, né? Qualquer uma.
1: Só fala para mim um negócio. Quando você vai colher o moranguinho, né, que tá bonito aqui numa bandeja aqui, e ou tira leite, leva o violão junto ou não?
0: Não, o violão não.
1: Porque de repente você, vai que você canse de colher morango, ou canse de tirar leite e toca violão daí.
0: O rádio tá sempre junto. Vamos dizer assim, tanto lá nas vacas, o rádio tá sempre, primeiro lugar é a música lá, depois as vacas que vêm daí para ser ordenhada, né? E também nos morangos sempre tinha o radinho, a pilha também de bolso que ia junto também para a gente passar o tempo. Que a gente
1: gosta. Silvia, me confessa, você cobra dele essa situação aí? Vem cá. Hoje é música, mas amanhã tem que colher morango.
3: Ah, às vezes tem, né? Mas daí a gente dá um descanso quando ele toca o final de semana, sábado, domingo. Não, hoje de manhã pode descansar aí que nós se viremos na propriedade.
1: A folga dele na segunda-feira ou não?
3: Segunda-feira, daí. Daí ele fica na parte de arrumar os morangos, que daí é menos trabalho, daí ele descansa sentadinho lá arrumando eles.
1: Tá certo. Volto aqui com Jean. Jean, fala mais um pouco pra mim aí do teu trabalho. Como é que é no dia a dia, você visita as famílias? Acorda cedo, no 5 da manhã? 4 da manhã ou não?
2: Ah, às 5 não, mas umas 6 horas acordamos.
1: 6 horas? É. Toma um mate e depois vai pro campo?
2: É o jeito, né? A gente tem que estar acompanhando aí a agricultura, né?
1: Questão de tecnologias aí, como é que está a região aqui hoje? Investimentos aí?
2: Ah, tem pessoal tá investindo, né? Principalmente morango, né? Tem aumentado bastante os produtores de morango. Então o pessoal está diversificando, principalmente, né? Acho que esse é o ponto.
1: É o ponto, né? Altair, para nós encerrar aqui nosso bate-papo aí, como é que está a questão de associados hoje na Coasa aqui de Siríaco? Sabemos que a Coasa vem crescendo em toda a região aí, né?
4: Isso, vem forte cooperativa aí na região, né? Atualmente foi pegado Tupanci, São José do Ouro, aí umas regiões que a gente não tinha
1: abrangência
4: antes, né? Hoje a gente está presente lá também. E o quadro de associado hoje é muito bom, né? A gente tem mais de mais de 580 associados aí na cooperativa hoje, todos com CAF ativa, então um quadro muito bom hoje.
1: Bom, da última vez que eu estive aqui, tinha uma outra estrutura física aqui na Coasa, agora também mudou bastante aqui.
4: Isso, até uma situação assim meio lamentável, né? Aconteceu no final do 24.
1: O vendaval, teve... né?
4: Não foi o vendaval, foi um incêndio que a gente teve.
1: Incêndio.
4: Isso, teve um incêndio no escritório e a gente acabou perdendo todo o escritório, né? Uhum. Hoje estamos com um escritório novo ali, tá? Bem bonito, assim.
1: Projetos daqui pra frente aqui em Sirico, em especial da Coasa, hein? Alguma coisa até o final do ano, hein?
4: Olha, projetos a gente tem no decorrer do ano, né? A gente tem um evento aí, o evento das mulheres em 15 de outubro, né? Um evento muito bonito que acontece. A gente movimenta todas as mulheres para levar água santa.
1: Opa!
4: É, assim, dá mais de 2 mil mulheres, né, Silvia? Vamos dizer assim. E, assim, quem não participou, participe. É muito bonito, importante para o município, para tudo. Maravilha. Agrega muito conhecimento.
1: Um abraço para ti, então. Obrigado.
4: Muito obrigado.
1: Meus parceiros aqui da Coasa, o Altair Silva de Jesus, que é o gerente Coasa Unidade Siríaco, e também o agrônomo, o Jean Marcos Tibola. Silvia, eu sei que, né, você tem a mente aí muito, muito próspera, né? Né? A questão do morango, a questão da produção leiteira, o turismo rural, parabéns pelo incentivo em relação ao turismo rural. Além disso, o que você sonha aí até o final do ano, ou mais para frente, longo prazo?
3: Então, a gente tem esse projeto, né, do turismo, então, com a Rota Beleza Siríaco, então é ampliar para mais produtores, então mais pessoas podem estar se agregando ao grupo de turismo aqui, né? Então, que as pessoas também que estão escutando aí essa rádio, que tem uma abrangência muito grande, então, que venham nos visitar, né? Então, eu também, nesse tempo, estou fazendo a parte de coordenação do grupo do turismo, então, da recepção dos grupos, enfim, sou todo eu que faço essa parte também aqui dentro do município, em parceria com a administração, com todo o pessoal, e aqui enquanto propriedade, então a gente agora manter, a gente agradece também as políticas públicas, né, que também a gente teve que acessar a essas políticas públicas para poder ter o que a gente tem hoje, né, então isso é fundamental para o pequeno agricultor, né, agricultor familiar, ter essa visão, principalmente para o jovem e principalmente também para a mulher, né, então é uma coisa que eu luto junto com a cooperativa, junto com todos esses espaços que a gente tenha cada vez mais vez e voz, né? Para poder também estar chegando a mais pessoas. E, então, é manter, melhorar, ampliar também o que a gente pode ter na propriedade, mas também é curtir, ter esse espaço, fazer isso com amor, cada cantinho, é plantando flores, é organizando a propriedade que seja bonita, porque além de ter que ser bonita para o turista que vem nos visitar, tem que ser bom pra gente. Então, é as duas coisas, né? Então, o que a gente faz com amor, porque quem vem de fora faz pra gente que tá aqui dentro da propriedade. E é, os filhos também estão ajudando, o Pietro aí com 15 anos tá já fazendo essa parte de sucessão, de também ajudar na propriedade. A Bianca vem também nessa sucessão com as ideias, ela tá com 10 anos, mas já vem ajudando também na parte dos morangos, que é algo que é um serviço leve, então já tem os seus afazeres, né? Ah, tem que fazer isso, também para ir ensinando a eles até essa parte de sucessão. Senão a gente deixar eles crescer para ensinar, depois eles não ganham amor pela propriedade, né? Então a gente vai fazendo esse trabalho em conjunto aí.
1: Boa sorte, sucesso, conte com a gente.
3: Obrigado a vocês e até uma próxima oportunidade.
1: Muito bem, gente. Famílias do Agro, famílias Mazeto e Chiarello aqui do nosso belo município de Siríaco. Parabéns pelo crescimento, parabéns pelo desejo de prosperar cada vez mais. Gente empreendedora, passa por aqui, passa pela série Aqui é o Meu Lugar.
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2: 1:29.
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13: 20 graus.
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26: Uma hora e 36 minutos.

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10: 19 graus. 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
6: 2 horas, 2 minutos.
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0: 19 graus.
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2: 3 horas, 4 minutos.
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14: 18 graus.
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0: Quatro horas, cinco minutos.
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1: Depois,

0: sentimento, Matheus e Cauã.
1: Felipe Rodrigues.
2: Que massa, velho.
3: Deus abençoe muito, muito, muito. Contem.
1: Tamo junto.
3: Vocês sabem.
4: É nóis. Obrigado demais, viu, velho? Deus abençoe vocês sempre, muito, muito mais.

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0: Dezessete graus.
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18: 5 horas, 2 minutos.
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1: Bora!

Sabe aquele papo de bar? Dois amigos falando sobre amores mal resolvidos. Aquela pessoa que tá sofrendo, deprimida. Vem cá, meu amigo. Meu caso é diferente. Eu até tô sofrendo, mas eu tô vivendo.

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1: 18 graus.

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1: 6:01.
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0: Muito obrigado, muito obrigado.
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2: Essa moda é boa demais, hein?

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0: 17 graus.
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